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0: 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E aí, rapaziada, por aqui o TH, o Thiago Santana, essa sexta, 11 de setembro, sextou, o seu fim de expediente rolando, churrasquinho, aquela jantinha, trabalhando, então bom trabalho, indo pra balada, vai se divertir, encerrando na faculdade, universidade, na escola, não sei, só sei que a partir de agora a gente vai dar o play, uma sequência de músicas que tá incrível nessa primeira hora, e na segunda tem as mixagens, músicas exclusivas by DJ Rob Oliveira. O cara, hoje, ô DJ, quero ver se você vai nos surpreender hoje. É, meus amigos, vamos começando então com o Sony DJ nos vocais, Back Hill. Aumenta só aí, 32269490, bora trocar um papo, me fala de onde você tá ouvindo, Goiânia, em todo o Brasil e mundo.
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1: Tá brincando? Fomos agora com o DJ francês que mandou muito aqui desde 2000. A gente faz nessa construção e ele reapareceu com muita música também nos últimos anos. Que isso? Esse é o Pra Cima. Já deu pra sentir um gostinho do que ainda vai rolar. Inclusive, sabe aquele DJ chamado Adam Ford?
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0: Me chamo André Ferreira. Vai, Dragão! Abraço, André, tamo junto. Quem mais, hein? Diogo tá por aqui também acompanhando em Goiânia. Oi, Larissa, acompanhando na internet, direto de Cuiabrasa. Tá quente aí ou nada? Mais quente que o Goiânia, né? É, Cuiabá é quase que num buraco, então não passa vento, é um calor, meus amigos. Vai ficar uma temporadinha boa lá.
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1: Benson Boone, Beautiful Thing, fechando a primeira hora, DJ Henrique Amaral. Agora se prepara porque vem aí, meus amigos, DJ Rob Oliveira com set exclusivo.

0: devolvo. Fechamos só a primeira parte aqui, tá? 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
6: 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Interativa, estamos no ar com a segunda parte prometida aqui com as mixagens do DJ Rob Oliveira, que rola toda sexta-feira e hoje, dia 11, meus caros, entrando no final de semana com Go Game, etc e tal.

0: das 5 ou 6 da tarde. É, rapaz, direto do Go Game Festival. Vai ser incrível esse momento. Um abraço, valeu.
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4: Olá, um ótimo dia pra você. Tá começando o Inesquecíveis neste sábado, dia 12. Muito prazer aqui, DJ Henrique Amaral. Sábado já é aquele clima mais tranquilo, mais relax. Nem todo mundo trabalha no sábado. Mas pra você que não trabalha, seja bem-vindo. Vamos curtir flashback. Pra você também que trabalha, tá se preparando pra ir pro trabalho. Ou até mesmo pra você que faz cursinho, né? Muita gente faz cursinho aos sábados. Seja bem-vindo, conectado, ligado aqui no Inesquecíveis. Vamos tocar hoje músicas das décadas de 70, 80, 90. E vou abrir com o som de 84 da Cyndi Lauper.
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1: Brian Ferry com Don't Stop the Dance. E Cyndi Lauper na primeira sequência do Inesquecíveis. 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
1: Michael Jackson, Human Nature. Teve também o som do Earth, Wind and Fire com After The Love Is Gone, a balada romântica do Earth, Wind and Fire, na voz de Maurício White, Felipe Bailey e companhia, som de 79.
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1: Rick Astley com Cry for Help, teve Crowded House, Don't Dream It's Over. Muito bom esse som, som de 86, aqui no Inesquecíveis, onde a gente não esquece de nada e você já sabe. Às 6 da manhã tem Falando Sério. 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
3: Sabadão e a gente aqui às 6 da manhã, professor Danilo, bom dia, seja bem-vindo.
4: Bom dia, José, bom dia pros ouvintes, bom dia pro Zete, bom dia pro Alisson. Tamo aí, como diria Pablo Costa, 30 doido.
3: 30 doido, véi. E aí, Alisson Cefedo.
5: Bom dia,
3: seja
5: Zé.
3: Seja bem-vindo.
5: Bom dia, Zé, bom dia, ouvintes, bom dia, Zete, professor Danilo, prazer. Aqui novamente.
3: Ah, e o Donizete Santos, jornalista Zete. Bom dia.
6: Dia Alisson, dia professor Danilo, dia Zé, dia turma que passou a noite acordada em Brasília. Tem gente que não tá dormindo. Eu não vi nenhuma fumaça ainda saindo das chaminés, mas na próxima semana promete em Brasília.
3: É, meu amigo, e com certeza. Flávio Bolsonaro, tá tranquilo, você viu que a melhor coisa pode acontecer, é dar transparência a tudo, ele tá muito tranquilo e tal, tá sendo perseguido, só que o cara que o colocou como réu, é o Mendonça, o ministro indicado pelo pai dele, embora Mendonça pareça não estar com muita pressa com relação às diligências do caso Dark Horse, né, que explodiu em maio, até hoje não teve muita diligência, ou seja, diligência é quando o juiz determina que a polícia vá atrás disso, vá atrás daquilo, desta ou daquela prova. Embora Mendonça pareça não estar com muita pressa, não pareça, por exemplo, ter a mesma pressa que ele tem com relação ao que envolve Alexandre de Moraes. Parece que ele não tem a mesma pressa com o Flávio Bolsonaro, embora ele pareça assim com relação ao Flávio, ter mais, querer ter mais cautela e mais devagar, etc. Ele, o ministro, indicado por papai, o colocou como réu, como investigado, por pelo menos 3 crimes. E aí, esse discurso, não, mas é porque você sabe como a gente é perseguido, aí ele deixa de colar nesse caso aí, né? Mas é muita coisa que a gente tem para falar hoje. As coisas estão acontecendo numa velocidade tal que a imprensa não consegue

0: consegue acompanhar. A gente não consegue acompanhar. Quando você está tentando entender uma decisão de um ministro do STF, vem outra e meia hora vem outra de outro e outra e outra e outra e vem uma do presidente. Deus do céu, o que que é isso?
1: Isso influencia, acho que até muito nas pesquisas, José, porque se você pega o sentimento de segunda até quarta-feira, que putz, vai, o Flávio vai colar um pouco, porque ficou ruim pro Alexandre Moraes e a imagem do Alexandre Moraes tá colado no Lula, né? Aí ontem, já era
2: o só lembrando que o Alexandre Moraes foi indicado pelo Temer, e não do Lula.
1: Só que ontem, à tarde, até saiu aquela data folha, que ela pegou esse mais final da semana da pesquisa, já deu o Lula ali com 2% à frente no segundo turno, né?
0: Então, não, aí já... mas não pegou esses efeitos dos últimos dois dias, não.
1: Mas a coleta, foi feita na sexta.
0: Não, ela aconteceu até, acho que quinta-feira, acho. Ontem não teve coleta, não. Então, assim, o clima de ontem, a pesquisa não mediu. Ela foi feita três dias antes, acho que terça, quarta e quinta, o levantamento, professor Danilo.
1: Mas desculpa, Alisson. Não, esse sentimento no ar, assim, na primeira semana, assim, putz, já era pro Lula, agora é o Flávio. E no final da semana, não, mas peraí, deu ruim pro Flávio. Então vai ser assim até o dia da eleição.
2: É, o Alisson deve estar acompanhando isso tudo muito apreensivo, né, Alisson?
3: Não,
2: meu esquerdista preferido.
3: eu tô tranquilo, Zé. Eu acho o seguinte.
0: É, mas quem tá tranquilo é o Flávio Bolsonaro.
2: Tá, vai dizer que abre tudo. E eu também concordo.
3: É, acho que a grande... revelação de ontem, que na verdade era aquele segredo de polichinelo, como se dizia antigamente, né? Nem todo mundo sabia, foi a seletividade do Mendonça, porque ele segurou essa informação pelo menos desde julho passado,
2: quando o Flávio passou e determinou a investigação do Flávio.
3: Ele determinou a investigação do Flávio e ele não disse isso para ninguém. Então ele segurou, ele tentou segurar ontem a abertura do sigilo com uma manobra de abrir parte dos sigilos. Aí os ministros chiaram e pressionaram o Fachin e o Fachin disse não, precisa abrir tudo. Aí ele abriu, a gente não tem certeza, não dá para dizer que foi tudo, mas ele abriu mais do que tinha aberto ali até o início da noite.
2: Mas nós estamos tranquilos, Alisson, porque Nunes Marques é o ministro do TSE e essa eleição será completamente justa e sem problema com urna eletrônica, nem problema nenhum.
0: Tem como falar que o cara que o Bolsonaro colocou lá vai fazer rolo, né, gente? Pois não, Alisson, conclua.
3: Não, é só essa seletividade, então, do Mendonça, eu acho que foi o grande fato de ontem. Agora, o Flávio Bolsonaro é investigado. Isso vai ter reflexo certamente na pesquisa e certamente vai ter reflexo nas eleições.
0: Bora lá, agora são 6:06. Você está ligado no Hablando en Serio de la Rádio Interactiva. Vamos lá com as notícias, não sem antes passarmos pela previsão do tempo de acordo com a Climatempo. De acordo com a Climatempo, é o que teremos para hoje em Goiânia. Máxima 34, mínima 20 graus, nada de chuva. Ventos chegando a 3 km por hora. Rajadas de vento chegando a 21 km por hora. Umidade boa, entre 28% e 70%, né? Chega a níveis baixos, mas não críticos, e em alguns momentos ela vai ser boa, perto aí da ideal, que é de cerca de 60%, ideal para os seres humanos. E o resumo da ópera é: sol com muitas nuvens durante o dia e períodos de céu nublado, noite com muitas nuvens. E de acordo com outro aplicativo, o Clima e Radar, a temperatura em Goiânia é de 22 graus com sensação térmica de 21 graus neste momento, Zete.
2: Eu queria saber o clima lá em Brasília, mais especificamente na Praça dos Três Poderes.
0: O negócio tá pegando fogo, tem queimada lá, tá pegando fogo.
2: Espero que não seja o forno da pizza, né?
0: Dados da Polícia Federal sobre verba de Dark Horse conflitam com perícia privada. Perícia privada é contratada, né, pela própria defesa, falou, não, tá tudo certo aqui. Ah. Recebeu tanto, gastou tanto, recebeu, gastou exatamente o que recebeu. Só que, assim, não apresentaram recibos, notas fiscais, nem nada. Só falaram, não, gastou tanto. Foi um negócio, assim, bastante simples.
1: É, o sentimento do perito é que tava tudo certo.
0: Não, tá tudo certo. Tanto é que Flávio Bolsonaro não falou há uns 10, 15 dias. Tá não, não, tá tudo certo. A produtora já prestou contas. Aí é página virada, só que não. A operação da Polícia Federal que investiga o desvio de emendas parlamentares para financiar o filme Dark Horse traz pontos que conflitam com a perícia particular contratada pela produtora da obra. Entre esses pontos conflitantes estão o volume de recursos com origem no exterior, o valor gasto com o filme Dark, o valor gasto com o filme em território brasileiro e a possível origem pública de parte do dinheiro transferido a Go Up Entertainment, a produtora do filme no Brasil. Foi essa produtora que contratou a perícia privada após a revelação pelo site Intercept Brasil de que o banqueiro Daniel Vorcaro era o principal financiador da cinebiografia de Jair Bolsonaro, sendo que o senador Flávio Bolsonaro participou da negociação do financiamento. Segundo a perícia, divulgada no final de agosto, o custo da produção do filme no Brasil foi de 20 milhões de reais, sendo a maior parte desse valor, sem especificar o montante, custeada por recursos transferidos do exterior. Foram analisados dados de junho de 2025 a junho deste ano. Já a Polícia Federal analisou dados do COAF, o órgão que monitora movimentações financeiras atípicas, produziu um comunicado a respeito de transações da Go Up nos últimos 50 dias de 2025. Segundo a PF, o período coincide com as gravações do Dark Horse no Brasil. Uma hipótese é que as movimentações financeiras se refiram às receitas e despesas para a produção do filme. Os gastos foram de 10 milhões. Já os valores recebidos foram de 9 milhões, sendo a maior parte com origem no Brasil, não no exterior. Ora, ora, ora. Então tem uma coisa que é fácil de fazer aqui. É difícil saber o caminho do dinheiro lá nos Estados Unidos, mas é fácil para a Polícia Federal saber e já deve estar sabendo, estará prestes a saber quanto desse dinheiro, os 60 milhões que foram para lá, voltou para cá. Ah, então não foi tudo? Ficou uma parte lá. O que fizeram com esse dinheiro? O que estão fazendo? Daqui a pouquinho.
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6: Falando sério, Rádio Interativa FM, vamos falar quem é que quer falar do Dark Horse, esta obra-prima que teria sido o filme mais caro da história do cinema brasileiro. E os caras projetavam, né, ganhar tanto, não entendiam nada, não se preocuparam de fazer um projeto em cima de dados reais. A projeção de receita era de 3 vezes mais o filme de maior bilheteria da história do cinema nacional.
7: O Alisson tá na fila pra comprar o ingresso.
6: Ah, isso, opa. Você vai se emocionar lá com aquela história épica.
8: Dark Horse, que era o capitão do povo inicialmente, né? Depois mudaram pra Dark Horse, pra ficar essa coisa bem, bem brega, né? Assim, esse nome de filme em inglês. Mas o que acontece aí com o Dark Horse é o seguinte, existe uma suspeita forte de que esse dinheiro não seja para filme. Parte desse dinheiro é sim para o filme, mas uma outra parte é para financiar o Eduardo Bolsonaro e o Paulo Figueiredo, que é o comparsa dele lá nos Estados Unidos.
6: Por enquanto são suspeitas, né? Sim. Que fique bem claro.
8: Sim, claro.
6: Não existem provas.
8: Não, são suspeitas, agora suspeitas fortes, porque tem vários indícios, inclusive uma fala do diretor do filme, que foi revelada pelo jornalista Paulo Motorim ontem, de que esse não foi o custo, que o filme custou menos do que o valor que está sendo noticiado.
7: Que, né? A auditoria colocou.
8: Exatamente. Então, existe essa suspeita forte que seja uma caixinha para o Eduardo, uma caixinha aí para os Bolsonaro. Então, não é só uma questão de
6: filme. Ali é honesto, tem caixinha não, rapaz. É contra o sistema.
8: É contra o sistema, né? Pois é, está investigado agora o Flávio, pela Polícia Federal desde julho e ninguém sabia, né? Então as coisas vão sendo reveladas. Agora tem aqui, o professor Danilo lembrava aqui no intervalo, tem uma ligação do Flávio com o Careca do INSS, que mantém empresas
2: no mesmo endereço,
8: né, professor?
6: E me parece que onde funciona uma loja de noivas, né?
2: Então, essa loja de noivas é em relação com o filme. Acho que é uma empresa relacionada com o filme.
8: Mas se tivessem noivos, o Flávio e o Careca do
6: Eu estou misturando aqui os assuntos. É bom falar desse fundo. Agora a gente está sabendo. Assim, o nome é chique, né? Heaven's Gate, o portão do paraíso. Olha que lindo. O nome do fundo que recebeu a maior parte desse dinheiro. Transformados em dólares, né? Mais de 12 milhões de dólares lá nos Estados Unidos, o Heaven Gate Development Fund LP é um fundo de investimento sediado no Texas e virou alvo de investigações no Brasil. Bom, que é estranho aqui nessa história? O Heaven Gate Development tem alguma coisa que ver com filme, com produções cinematográficas? Não, nada que ver. Então era um fundo que recebia já grandes investimentos? Não. Antes da primeira remessa do Dark Horse, o Heaven Gate, lá nos Estados Unidos, que ao que parece foi criado pelo advogado Flávio Bolsonaro, estava inativo. Por quê? Ele foi criado, minha gente, para construir casas lá nos Estados Unidos que seriam vendidas para brasileiros e que dariam direito da pessoa comprando a casa ter ali o cartão de cidadania americano. Porque assim, eles têm, pelo menos tinham, né? O Trump mudou, tá mudando tudo isso aí. Fazendo um investimento mínimo de tantos mil dólares nos Estados Unidos, a pessoa teria direito ao green card. Bom, esse fundo foi criado para esse negócio. E aí, não deu certo, não foi para frente, não prosperou, tava lá parado. Até começar a receber o dinheiro, estranhamente, o dinheiro do Vorcaro, supostamente, pro filme. O que é mais estranho ainda? As produções cinematográficas feitas aqui no Brasil, geralmente, o que eles fazem? O filme é uma empresa, gente, que vai receber investimento, que vai ter pagamento, que vai, depois que for lançado, vai ter também despesas e receita. Por que não criaram a empresa Dark Horse para receber os depósitos aqui no Brasil e para pagar as despesas no Brasil? Bom, tá aparecendo aquela história. Tem focinho de porco, rabo de porco, orelha de porco, etc. Será que é porco? Tá parecendo que é
7: feijoada.
8: Tem um negócio assim que eu acho que é oportuno a gente falar. O Flávio tem uma história. Não, isso aqui é dinheiro privado, não sei o quê. Primeiro que agora aparecem as emendas parlamentares do deputado federal Mário Frias destinadas ao filme Dark Horse.
6: Não, eram destinadas. Ao que parece, parte ou todo o dinheiro teria sido destinado ao filme. Mas ele falou que não. Tá tudo certo, era para projetos sociais, para encaminhamento de jovens, etc.
8: Mas aí o dinheiro não chegou lá nos jovens do município.
7: Mas alimentou gente nos Estados Unidos, parece.
6: No Brasil, né? Gente dos Estados Unidos que tava no Brasil.
8: Então, pro filme, supostamente.
6: Porque assim, a suspeita, Alisson, é que pelo menos parte do dinheiro das emendas do Mário Frias tenha sido destinada a pagar restaurante e hotel para a equipe do filme Dark Horse.
8: A produção do filme. Então não era só, pelo menos a suspeita, não era só dinheiro
7: privado,
8: entre aspas, é aí que eu quero chegar. Tinha o dinheiro das emendas, supostamente. Agora, esse dinheiro do Vorcaro, ele não é um dinheiro privado. Ele é o dinheiro roubado dos aposentados do INSS, porque os governos
7: e dos fundos de pensão também, dos regimes próprios.
8: Exatamente.
7: E botaram o dinheiro lá, no Rio de Janeiro.
2: Estaduais, tá muito barato para esses governantes aí.
8: Sim, Rio de Janeiro, Distrito Federal, a Bahia, inclusive, né? botou dinheiro lá no Banco Master. Botou dinheiro. Então, não é assim, né? Ah, dinheiro privado. Não. Tem dinheiro ali de aposentado.
7: Até de prefeituras aqui de Goiás também.
8: Também. Dinheiro público.
2: Mas
8: que foi
2: suspeita, gente, assim, isso é pelas evidências que tem até agora, é que o Flávio Bolsonaro, Eduardo Bolsonaro e Mário Frias deu um golpe no Vocaro. Porque ele tava lá patrocinando supostamente um filme.
6: Não, mas patrocinando pra não aparecer, né? É o único patrocinador que não pode aparecer, que não pode divulgar o seu nome.
2: Quando esse filme for lançado, José, eu te garanto, eu quero estar nas primeiras sessões e vou ficar de olho pra ver quando aparece lá o oferecimento ali.
6: Banco, né? Master, mas Daniel Vocaro.
2: Tem que ser um Banco Master ali. E o Mário Frias.
7: Não, mas tem um contrato lá de descrição que
6: não,
7: o
6: descrição
7: patrocinador
6: não
7: aparece.
6: De confidencialidade.
7: Confidencialidade. Mas por que essa confidencialidade, né? Será que duvidava da origem da receita, do dinheiro? Ou sabia que a bomba ia estourar? E aí já previamente já cria um contrato para não aparecer.
6: De maneira precavida, né?
7: É.
6: Vamos lá, em frente com Falando Sério na Rádio Interativa. Calma, gente. Vamos dar aqui espaço pros ouvintes, sim, né? Os ouvintes já assodados. E aí, e a gente?
7: Bom dia.
6: Vamos lá. Bom dia para todo mundo que está nos acompanhando. 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Bora lá com mais notícias aqui no Falando Sério da Rádio Interativa FM, hablando en serio de la Radio Interactiva FM. Vamos falar da Datafolha. Lula tem 39% e Flávio Bolsonaro 35% no primeiro turno. No segundo turno, eles permanecem empatados tecnicamente, com Lula numericamente 2 pontos à frente. Então, o que aconteceu da última para a rodada de ontem? Da penúltima para a última, que foi ontem, a rodada do Datafolha. No primeiro turno, houve um encurtamento da distância em 2 pontos, em 1 ponto, salvo engano, entre os dois. E no segundo turno, permaneceu igual. Nessa situação de empate técnico, com Lula numericamente 2 pontos à frente. O que eu quero refletir aqui? O que essa pesquisa traz? Augusto Cury, então, a novidade dessa pesquisa, a grande novidade, foi realmente a gente ver que o voo do Cury, ele foi bastante curto, foi aquele voo, né, que não foi muito longe.
8: De galinha.
6: Ele despontou ali de uma maneira muito fulminante, mas ontem já apareceu com 6 pontos. Então, o que a Datafolha traz pra gente? Há 3 semanas das eleições, estamos praticamente há 3 semanas, amanhã estaremos há 3 semanas, faltam 22 dias ainda apenas para o primeiro turno. Haverá um segundo turno muito provavelmente, praticamente certo, a menos que caia uma bomba em Brasília, mais uma bomba ou várias bombas, nós teremos daqui 22 dias um segundo turno, resultado à noite, que será muito provavelmente disputado por Lula e Flávio Bolsonaro. 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
6: Jet Folha, vamos lá, Lula 39, Flávio 35 no primeiro turno, Cury 6% das intenções de voto, seguido por Caiado 4%, Caiado que está internado com pneumonia, Renan Santos com 3 e Romeu Zema com 2%. No segundo turno, Lula aparece com 46%. Flávio Bolsonaro, 44%. A pesquisa foi a primeira do Instituto após a crise no STF. Quem é que gostaria de comentar? E eu praticamente cravei aqui antes do intervalo que é quase tão certo como 2 e 2 são 4, que daqui 22 dias à noite a gente estará divulgando aqui na rádio um segundo turno entre Lula e Flávio Bolsonaro, ou Flávio Bolsonaro e Lula. A terceira via que estava surgindo aí, que poderia causar muita surpresa, Augusto Cury teve voo de galinha, como você falou, Alisson.
8: Zé, o Augusto Cury não tem estofo para uma terceira via, né? Ele não tem o preparo necessário para isso, porque a terceira via teria que reunir ali um centro político de certa maneira consequente e tal, e o Augusto Cury ele não é isso. Ele é um de novo outsider aí, né? Um candidato que sai fazendo proposta de combater feminicídio com drone e mais umas umas bobagens aí que ele disse, né? Mas ele não tem esse estofo. Então, eu acho que você tem razão. Eu nunca acreditei numa decisão de eleição no primeiro turno. E acho que vai ser uma eleição muito apertada, ou para o Lula ou para o Bolsonaro, que são os dois lados aí que têm chance de ganhar a eleição. E eu penso que estarão mesmo no segundo turno.
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2: José, assim, em relação ao primeiro turno, o PT nunca ganhou a eleição no primeiro turno porque o antipetismo é a força política mais longeva e consolidada do Brasil, né? Mas, por outro lado, eu vejo que a dinâmica que as redes sociais trouxe aí para as eleições, ela muda muitos paradigmas, sabe? Porque se a gente for observar os dados econômicos, é lógico que a gente não está vivendo na Suíça, mas, em comparação com outros governos, os resultados do governo Lula são bons resultados. Um desemprego baixo, a inflação mesmo com os produtos num patamar de preço alto, mas a inflação controlada.
6: Teve, né? Deflação, inclusive, em agosto, foi divulgada ontem, a deflação de agosto.
2: Ele teve medidas que seriam muito populares, como a isenção do imposto de renda, né? A reforma tributária eu vejo como uma coisa muito positiva para modernizar o sistema tributário brasileiro. E mesmo assim, um candidato tão, e aí isso é uma opinião pessoal minha, tão fraco como o Flávio Bolsonaro, sabe, que não é uma pessoa sem carisma, que tem um telhado de vidro gigante, assim, com esse monte de escândalo. É
6: perseguição, rapaz.
2: É com perseguição. Um áudio do cara pedindo dinheiro pra um bandido, banqueiro preso.
6: Não, é relação privada, eles são patrocinador.
2: Essas versões, José, que você tá ironizando aí, ela chega pras pessoas porque essa máquina de controle mental que são as redes sociais, sabe? Então, a campanha hoje, propaganda de rádio e TV, não é nada, sabe? As entregas do governo não é nada. O que vale é a versão que chega no WhatsApp, no Instagram, no Facebook.
7: E que o cara quer acreditar.
2: É, eu já tenho um viés, mas tem aquele público ali que migra, né? Que é o independente. Que como que ele tá recebendo isso? Como que esse candidato ainda é competitivo se ele é um candidato fraco? E tá lidando com um governo que tem entregas. Tá impressionante como a rede social hoje é o que define a percepção das pessoas, né, em relação à vida dela.
6: Olha só, esse dado que eu acabei de mencionar aqui durante a fala do professor Danilo. O IPCA registra deflação, quer dizer, inflação negativa, de 0,32% em agosto de 2026, de acordo com dados divulgados pelo IBGE, impulsionado principalmente pela queda nos preços da energia com o bônus de Itaipu. E com isso, o acumulado de 12 meses recuou para 4,22%, Zete.
7: Agora, o que acontece? Como você vê aí, é um bônus que entrou e houve essa deflação de
6: momentânea.
7: Um beiço de pulga, né? Então, é coisa muito pequena. Agora, o grande problema do Brasil, estruturalmente, o governo, principalmente esse governo que está aí, o governo do PT, alavancou e até ensinou o Bolsonaro a fazer transferência de renda, ou seja, ajudar as pessoas em pobreza extrema. E agora.
6: Ah, sim, porque Bolsonaro a vida inteira descia a ripa nesses auxílios e no governo dele aumentaram durante a pandemia o auxílio de 200 para R$600.
7: E governos estaduais também adotaram essa prática. Aqui em Goiás mesmo, nós temos uma rede de estrutura social bancada pelo governo do estado enorme. E isso sem nenhuma contrapartida. Eu gostaria que os nossos deputados, os nossos parlamentares, os senadores de direita, e melhorasse esses programas. Eu não gostaria que a família que vai receber transferência de renda, o indivíduo, recebesse só R$600, R$700. Eu gostaria que ele recebesse um salário mínimo, mas que dentro disso viesse um combo de qualificação, requalificação profissional aí nas escolas do Senai, Senac, para reintroduzir o indivíduo no sistema produtivo com qualificação profissional. Aí sim ele ia ganhar melhores salários e que garantisse esse benefício até 6 meses após a conclusão desse curso, para que ele fosse bem empregado. E que se ele fosse empregado durante o curso, também o benefício não fosse cortado até a conclusão desse curso. O problema no Brasil, nós temos um problema grave, professor Danilo, é a questão da produtividade. A nossa produtividade é baixa por falta de qualificação profissional.
6: Bora lá com o nosso querido ouvinte interagindo. 3226-9490. Ai, adoro isso aqui. Vamos ver aqui a participação do nosso ouvinte Francisco. Bom dia, Interativa e participantes. Aqui é o Francisco José. É um sonho de um bolsonarista dono de rádio que vai haver segundo turno, vai ficar apenas no seu sonho, José Luiz.
7: Ser direitista,
6: José bolsonarista, tá sonhando. Olha, eu tô pegando aqui dados em cima de todas as pesquisas. E foi muito claro.
7: Mas não são dados confiáveis.
6: Não, todas as pesquisas são compradas. Né? Todas as pesquisas que trazem aí,
2: compradas pela grande mídia.
6: É, grande mídia. Então, por pelo todas sistema. As pesquisas confiáveis que estão trazendo um cenário praticamente idêntico, a menos que caia uma bomba ou que caiam várias bombas em Brasília, foi claro, se permanecer o quadro como está hoje, teremos um segundo turno, ou entre Lula e Flávio Bolsonaro, ou entre Flávio Bolsonaro e Lula. Por que que eu inverto aí as posições? Porque assim, tanto um como o outro podem figurar já em primeiro lugar no primeiro turno. A gente pode ter um primeiro turno com Flávio Bolsonaro à frente ou com Lula à frente, mas pelo cenário de hoje, a menos que caia mais uma bomba ou caiam várias bombas políticas em Brasília, o cenário é esse.
7: Essa
6: não sei onde você que parece que tá sonhando, ouvinte, achando, falando que, ah não, o Lula ganha no primeiro turno. Veja a situação do Lula aqui em Goiânia, veja a situação do Lula em Goiás, aqui, por exemplo, o antipetismo é fortíssimo. Você vai encontrar muito mais gente falando que assim, vai votar no Flávio do que no Lula aqui, como foi na eleição passada com Jair Bolsonaro. E aí vai depender da diferença que o Lula tira, se vai ser grande, menor ou maior no Nordeste. Pois não, Alisson. Não,
7: o Alisson ficou estupefato agora.
8: Não, olha, eu tenho o pé na realidade muito firme, viu, Donizete? Não tem esse negócio,
6: você
8: não.
6: Você também acredita como Francisco José que o Lula leva do primeiro turno?
8: De jeito nenhum. Nunca acreditei. Teve uma época aí que quando saiu o áudio do Flávio, o pessoal falando, vai levar no primeiro turno. Eu falei, não vai. E talvez nem no segundo, né? Mas assim, o Francisco José, tenta fazer um exercício aqui pra nós. Do seu sofá aí, da sua militância aí do sofá. Tenta virar uns 10 votos pra você ver. Porque pra ganhar eleição no primeiro turno, você tem que virar voto, certo? Tenta virar uns 10 votos aí pra você ver. É muito difícil. Você vai conseguir virar uns 3 de 10.
6: Ah, não, aí quando muito, hein?
8: Quando muito. Então, não tem jeito, camarada. Não tem, assim, não tem realidade que dê conta do seu sonho aí. Mas tudo bem, vamos lá.
6: Vamos lá, agora são 6:42. Tem aqui a participação do nosso querido ouvinte interagindo com a gente. Vamos lá, 3226-9490. Malu Gaspar, o ouvinte manda esse link aqui, relatório da PF sobre fundo que recebeu dinheiro de Vorcaro nos Estados Unidos. Desmonta a versão de Flávio Bolsonaro. E aí a grande pergunta é: nessas 3 semanas que faltam pro primeiro turno, nesses 22 dias, quantas versões vão chegar e vão ser desmontadas? Bom, a eleição hoje é assim, as coisas acontecem num ritmo muito forte. Na semana que vem, e aí a gente não sabe o rumo que as coisas vão tomar, se vai ter alguma decisão na terça-feira, na grande reunião do plenário do STF, talvez ela nem aconteça, porque assim, existe um argumento muito forte agora, não tem tanta informação chegando, informação nova, para todos os ministros, que precisa de tempo agora para analisar.
7: Vão pedir vistas.
6: Esse argumento... Não, é vista que fala, pedido de vista, que pode acontecer. Bom, mas a gente continua esse papo daqui a pouquinho.

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11: 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Vamos aqui com a participação dos nossos queridos ouvintes. Tem aqui a participação do nosso ouvinte, o Agamenon Camargo Júnior, que diz: minha humilde opinião é que estão querendo igualar os crimes do Alexandre de Moraes com o erro do Mendonça e a mídia inocente compra a ideia. Ah, então para ele, Mendonça apenas errou.
12: Errou ao segurar informações, ao fazer seletividade.
11: Tipo assim, se é contra o Xandão, corre lá agora. Não, é hoje, é agora. Não, e se é contra o Flávio Bolsonaro, não, espera, não tem pressa, não.
13: Mendonça não queria comprometer o andar das investigações, só isso, gente.
11: Mas só isso. Não queria fazer nada de maneira assodada, né? Deixa pra depois da eleição, né?
14: E é impressionante essa. Como as pessoas são maniqueístas, né? Uma pessoa tem que ser má, outra tem que ser boa, né? As pessoas, tudo tem muitas camadas. O Alexandre Moraes, as evidências aí, então que ele tá enrolado, cometeu um crime.
13: Mas na real...
14: O Mendonça também tem evidências.
13: Na real, professor Danilo e Alisson e Zé, nós estamos, a gente ironiza e tudo mais, mas estamos vivendo... talvez um momento único na história da República Brasileira, em que a Suprema Corte vira protagonista e que pode definir uma eleição e não o eleitorado brasileiro. Ou seja, a impressão que essa Suprema Corte pode causar, o impacto na sociedade, pode definir a eleição daqui 20 e poucos dias. E a grande verdade é que nós temos lá no STF agora, infelizmente, eu dizia isso aqui há 4 ou 5 anos atrás, na época da Lava Jato, já vai muito tempo, que a justiça era a última esperança do povo brasileiro naquele momento, em que o super-herói se chamava Sérgio Moro. Depois veio Joaquim Barbosa, depois... O Barbosa foi antes, foi na época lá do Mensalão, e depois veio a Lava Jato com o Moro, aí de agora recentemente o Super Xandão, aí depois agora o super Mendonça, né?
11: O herói de toga.
13: Nós estamos sempre esperando o Sassá Mutema para salvar a pátria por nós. E nós estamos vivendo um momento crítico na história da justiça brasileira. E se der pizza na próxima semana, o clima nacional é perigoso, viu, Zé?
11: Bora lá, agora são 6:51 minutos. 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Mas um ouvinte participando dizendo: o eleitor que decide a eleição já não tá nem aí se o Lulinha roubou, se o Flávio roubou, é sujo se limpando na sujeira do outro, continua o nosso ouvinte. O sentimento é de indignação com membros do STF. Quanto mais Anine, Dino, Gilmar tentam salvar o Xandão, mais o Lula fica sem chance de reeleição. A opinião aqui é do Bagstone, só tem o nome do perfil comercial.
12: O sentimento é esse, mas não tem racionalidade nenhuma, né? Porque assim, o Lula não indicou o Alexandre Moraes, o Alexandre Moraes foi indicado pelo Michel Temer, o Lula não tem
11: Inclusive nunca, Alexandre de Moraes nunca foi esquerdista nem petista.
12: não
11: passou nem perto disso.
12: É um cara conservador.
11: Centrão.
12: Exatamente, ali do Centrão, foi do PFL, inclusive, quando tava na política ali, aí foi secretário de Segurança Pública de São Paulo e tal, e foi indicado pelo Temer, não foi indicado pelo Lula. Aí agora tem esse sentimento, né? O Flávio, agora para mim tem uma manobra aí, e aí o professor Danilo falava aqui para mim no bastidor, né? O quanto a direita, a extrema direita, né? Porque a direita é o Donizete, a direita que eu respeito é o Donizete, direitão. Mas a extrema... mas a extrema direita, ela é muito boa nessas redes sociais, nesse negócio, porque ela consegue fazer uma manobra diversionista, ela cola esse negócio aí do Xandão, não sei o quê, para ocultar que o Flávio é investigado, como se descobriu ontem, e é desde julho, para ocultar que o André Mendonça segurou essa informação, né, para ocultar esse fundo Heaven Gate,
14: portão
13: do céu,
12: portão do paraíso, é. Né, irmão? É, por isso que o Flávio chama o Vocar de irmãozão, né?
14: É irmãozão.
12: É o portão do paraíso.
14: E aí aquele irmãozão também na investigação tá achando o seguinte, né? Um filme que assim, tá tudo nebuloso, talvez não se tenha gasto todo esse dinheiro no filme. E aquilo que ele fala, inclusive um dia antes do Vorkado ser preso, estarei contigo sempre, irmãozão, alguma coisa assim, mas só preciso de uma luz, estarei contigo sempre. Um senador falando para um cara que já se sabia, estava enrolado até
13: cadeia.
14: O pescoço com crimes, pode significar a promessa de contrapartidas, desde que você compra aquilo que você prometeu, quando ele finaliza falando.
13: Pode ser até um indulto.
14: Só preciso de uma luz, ou seja, só preciso que você pague aquilo que você prometeu.
12: A luz seria os milhões, né?
14: É, então assim, é claro que se eu que sou bobo enxergo, imagina gente que vive fazendo investigação.
13: Mas pode ser um indulto, caso venha a ser eleito também, né?
14: 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E aí tem uma galera aqui o tempo todo. Mas e o Xandão? Ah, é proibido falar do Xandão aí? Saiu alguma novidade? Ontem teve alguma novidade sobre o Xandão, sobre o contrato milionário e inescrupuloso da mulher dele com o Vorkar, o contrato de 131 milhões? E até nisso saiu. Existe semelhança. Né? Olha só, duas semelhanças.
13: Saiu sim, Zé. Que a empresa que assinou o contrato, aquele segundo contrato, ela também foi punida pela CVM, Comissão de Valores Mobiliários, da Bolsa de Valores. Essa empresa não podia estar operando, ela foi punida pela CVM, que assinou aquela segunda parte do contrato, parece de 50 ou 60 milhões, que seria o segundo contrato, que dava direitos à mulher do Xandão de usar, inclusive, a cota do jato que era da empresa, que era do Vorkar.
14: Ah, sim, é. Inclusive, tinha parte do pagamento em cotas de avião, que é como muitos milionários fazem hoje. Bilionário não queima dinheiro. Ele fala, eu preciso de um jatinho, mas eu vou usar esse jatinho todo dia. Jatinho é um investimento muito caro, né? É um dispendioso.
13: E parado é mais caro que voando.
14: A manutenção é muito cara. Então, vamos comprar uma cota aqui, né? Porque eu tenho direito a usar tantas vezes, tantos dias por ano e tal, e divido tanto a compra como a manutenção com outras 5, 10 pessoas, sei lá. Então, foi oferecida, entre outras coisas, como parte do pagamento desse segundo contrato, que não chegou a ser assinado, cotas, né, de aviões. Cotas dessa forma para Viviane Bassi, para Alexandre de Moraes, sua família, quem eles indicassem, para que eles pudessem voar tranquilamente, sendo sócios de jatinhos que são caríssimos, que só milionário, bilionário pode ter. Vamos lá, mas milionário mesmo, né? Igual o Wallace fala, você que tem aí um patrimônio de 3.

0: gente não, foi 130 milhões.
1: A Ilza Campos, essa é a opinião da Ilza Campos. É. Tem poucas pessoas ainda defendendo o Xandão. A maioria das pessoas que apoiavam antes o Alexandre de Moraes, principalmente por ter segurado uma tentativa de golpe na unha, na época em que não existia ainda contrato com o Master, né? A maioria tá muito decepcionada com Alexandre de Moraes, porque esperava muito mais dele. Atenção, pessoal, daqui um minuto começa o horário eleitoral, mas a gente nas redes sociais, no YouTube, no site, no aplicativo, pela internet, a gente continua com um super blocão de 50 minutos direto aqui do Falando Sério. Mas no rádio a gente vai interromper o programa daqui a pouquinho para a transmissão do horário eleitoral obrigatório. 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Atenção para as notícias que a gente vai estar debatendo dentro de instantes aqui no Falando Sério da Rádio Interativa durante o horário eleitoral, que vai começar em segundos no rádio. Defesa de Flávio Bolsonaro tentou 4 vezes transferir investigação sobre filme de Dino para Mendonça.
2: Tudo isso. Será, né?
1: Por que será, né? Bom, daqui a pouquinho então, tá chegando o horário eleitoral também. Atenção, atenção, porque vai começar, ministros trocam farpas e comunicações oficiais do STF. Vorcaro gastou 55 milhões de dólares em turismo de luxo em um ano. Bom, e agora vamos apenas para as redes sociais, apenas para o YouTube, no caso, e apenas para quem nos ouve neste momento pelo streaming, para quem nos acompanha pelo site, pelo aplicativo, começam esses 25 minutos do programa apartado do rádio, só para a internet, professor Danilo.
3: José, em relação às críticas ao STF, o grupo político que criticava o STF de forma muito veemente até então, hoje ele tem uma oportunidade, né? De fazer uma crítica realmente a um problema do STF, que até então as críticas eram muito pelas virtudes de algumas ações do STF em segurar a nossa democracia aos ataques da extrema-direita. Qual que é o grande problema que a sociedade tem que combater do sistema judiciário como um todo, assim? Essas relações, principalmente desembargadores e juízes do Supremo têm, com os grandes grupos econômicos, com empresários que têm interesse em causas que são julgadas no STF, esses covescotes, né, que existem aí, o fórum jurídico lá do Gilmar Mendes.
2: Você tá falando de festa da Suíça, né?
3: Exatamente.
2: Assim, o professor Danilo, José, é um moço elegante, né? Ele tá falando da festa da Suíça lá, né? Com 120 mulheres.
3: Isso
2: e 60
3: é um exemplo
2: homens.
3: De como que são feitas as omeletes lá em Brasília, né?
2: Exatamente.
3: Porque esse fórum jurídico do Gilmar Mendes é um lugar de lobby, né? E os familiares de ministro ter escritório de advocacia é uma coisa muito assintosa, isso tem que ser proibido, precisa fazer uma reforma no sistema judiciário urgente.
1: Ó, eu vou contar uma historinha aqui. Quando eu fui a Portugal pela última vez, que já tem quase 10 anos, na hora que eu entrei no avião, embarquei no avião lá em Lisboa, para pegar no voo que ia para Brasília. Aí um ouvinte me reconheceu lá no avião. Ô, Zé Luiz, falou que tive aqui, cheguei a acompanhar algumas vezes, né? Pela internet o programa. E falou: viu quem tá lá na primeira classe? Gilmar Mendes. Eu falei: ele tem um instituto aqui. E depois fiquei sabendo que naquela época, quase toda semana, ele ia para Portugal. E de primeira classe, né, meu amigo? Quanto que é uma passaginha para você ir? Vamos ser 2 vezes por mês e voltar para Portugal em primeira classe. É só gente que tem muita bala. Salário de ministro do STF, não dá para bancar isso. Aí, lógico, é dinheiro do instituto, de outras rendas poupudas.
3: Que é do filho dele, não é dele. É do filho.

0: dele, né?
1: Essa é uma coisa que teria que acabar com o código de ética. Ministro do STJ, do STF, dessas altas cortes.
2: Dos tribunais também.
1: Os parentes próximos, né? Deveriam ser proibidos de ter esses grandes escritórios de advocacia.
3: Porque
1: o nosso amigo Pablo Costa vive falando que não tem nada mais lucrativo no Brasil hoje do que ser parente próximo de um ministro do STF e ser advogado.
2: Mais do que o próprio ministro. Inclusive o Toffoli também chegava no Taiaiá, lá no empreendimento, de helicóptero, quase todo fim de semana, né? Segundo as notícias.
1: E é claro que salário de ministro do STF não dá para bancar uma vida assim, né?
3: É, assalariado não fica rico, né? Assim, mesmo que o pessoal olha assim, 46 mil, que isso é o teto lá e tal, isso não dá nem meio milhão por ano.
1: Não, e isso aí é o valor bruto, né?
3: Sim.
1: Porque aí a pessoa recebe líquido bem menos, né?
3: Exatamente.
1: Tem os descontos.
3: Exatamente.
1: Então, assim, dá pra pessoa levar uma vida boa, confortável, mas jamais pra pessoa ter jatinho, andar de helicóptero e assim por diante, né?
2: E por isso que tem muita gente reclamando desse mísero salário. Mal dá pra, pagar
1: absurdo,
2: nem a manicure.
1: Né? Só 46 mil reais por mês? Que absurdo. Estou ironizando, hein? Contém ironia.
0: A lei dos penduricalhos, né?
1: Olha só, mais uma aqui, minha gente. Produtora de filmes sobre Jair Bolsonaro pagou faturas de cartão de crédito de Mário Frias. Ora, mas isso aqui deve ser mentira. Isso aqui é perseguição, porque isso aqui é mais um da turma dos honestões. Olha, todo político que aparece como honestão, pra mim, de qualquer espectro da esquerda, da direita, da extrema direita, eu desconfio. Todo político que aparece com esse negócio, nós vamos varrer a corrupção do Brasil, vamos limpar o Brasil. Olha aí, faturas foram pagas entre agosto e novembro do ano passado, valores variam de 32 a 36 mil. Deputado federal atua como roteirista e produtor executivo da produção que conta a história fantasiada e fantasiosa do ex-presidente Jair Bolsonaro, que é colocado nesse filme aqui como um herói. A gente tá, o Zete estava falando dos heróis de toga, dos juízes que foram eleitos pela população como heróis de toga, o Joaquim Moraes.
2: Joaquim Barbosa.
1: Joaquim Barbosa, depois foi o Sérgio Moro, depois foi o Xandão, agora recentemente passou a ser o Mendonça. Então, meu amigo, isso não costuma dar certo, não.
3: Só voltando ao Mário Frias, né? Você falou, Zé Luiz, esses caras que posam de honestões, né? O Mário Frias começou a vida política dele criticando a Lei Rouanet. A Lei Rouanet é uma lei que ela não tem, praticamente não tem caso de corrupção, porque ela é chata, ela é rigorosa.
2: Não envolve só o governo, envolve empresas.
3: Envolve empresas também. E a prestação é assim, ó, a Lei Rouanet, para quem não conhece, as empresas recebem uma isenção fiscal, fazem um investimento lá
2: ela não recebe. Primeiro ela faz o investimento, isso, pega a nota fiscal,
3: e
2: antecipa o imposto.
3: Excelente.
2: Porque quando ela doa, ela faz uma antecipação de imposto.
3: Isso.
2: E só vai usar no fim do exercício fiscal.
3: E o artista que recebe esse recurso, obrigado, Donizete, o artista que recebe esse recurso, ele tem que prestar contas, e é uma prestação muito rigorosa. Aí os caras começaram a falar da Rouanet, que era que tinha muito problema, que os artistas que usavam demonizaram a Lei Rouanet, né? O Mário Frias era o principal deles. E hoje tá aí pegando dinheiro para fazer filme, até de emenda parlamentar.
1: E outra ironia, Alisson, esse pessoal aí que tanto desceu a ripa em Lei Rouanet, você pega os 10 artistas que mais utilizam, são sertanejos, acho que todos ou quase todos são do sertanejo, onde o predomínio o cara ser apoiador ferrenho do Jair Bolsonaro,
2: contra
1: e era o pessoal que era contra a Lei Rouanet, né? Vários artistas que lideram os registros de captação hoje de recursos públicos e incentivos culturais associados à Lei Rouanet e verbas públicas pertencem ao gênero sertanejo e possuem alinhamento político com a direita ou histórico de apoio a Jair Bolsonaro. E entre eles, Gustavo Lima, Bruno Marrone, Leonardo e por aí vai. E esse pessoal que descia a ripa em ONG, tem que acabar com ONG, ONG, ONG, ONG, tá utilizando o quê? Para produzir o filme Dark Horse? Que onde? Defendem Cunha e Sidney.
0: Eu sempre falo, José, que a Terra plana, ela gira tal qual uma pizza dentro do micro-ondas, porque o bolsonarismo, primeiro, ele criticava, falava que quem não queria ir preso era só não fazer coisa errada, agora eles estão aí lutando pelos direitos humanos, pela prisão domiciliar humanitária de quem tentou dar um golpe lá no 8 de janeiro, né?
1: Olha só, os 10 artistas que mais captaram na Lei Rouanet no ano passado, Gustavo Lima lidera a lista, 52 milhões. Bruno Marrone, 45 milhões. Leonardo, 42 milhões. Chitãozinho e Chororó, 38 milhões. Menotti Fabiano, 35 milhões. Zezé de Camargo Luciano, 32 milhões. Eduardo Costa, 28 milhões. Amado Batista, 23 milhões. Henrique Juliano, 20 milhões. E Fernando e Sorocaba, 19 milhões de reais. Tudo petista, tudo esquerdista.
0: Cadê o Caetano Veloso aí, ué?
1: Cadê o Chico? A grande maioria.
0: Cadê o Chico? Caetano Veloso.
3: Cadê o Gilberto Gil?
2: Cadê Maria Bethânia?
1: E aí contém muita ironia quando eu falei aqui que é todo esquerdista comunista. Vamos lá.
0: O Mário Frias, José, ontem ele postou na rede social dele um vídeo bem rápido com a seguinte frase, assim: a paz eu já tenho, eu quero agora a verdade. Só isso.
1: Quem?
0: Mário Frias.
1: Ah, paz.
0: A paz eu já tenho, agora eu quero a verdade.
1: E pode ter certeza que esse negócio, tá em paz, né? E é igual o Flávio Bolsonaro, que ontem falou que tá tranquilo, que a melhor coisa que poderia acontecer era mesmo a quebra do sigilo, que tem que ser tudo transparente mesmo e tal. Isso é só discurso, é só na frente das câmeras. No fundo, eles, claro, não devem estar dormindo direito, assim como Alexandre de Moraes não deve estar dormindo direito, etc. Pois não, Zete. Falar em Alexandre de Moraes, a expectativa vai ser pro julgamento. Primeiro, existe a ideia, a reivindicação de alguns ministros que essa sessão, se acontecer, seja secreta, sem transmissão ao vivo. Já pelo perfil do presidente da corte, Edson Fachin, quem o conhece, acha que muito dificilmente ele vai fazer uma sessão secreta. Então, se acontecer essa sessão de terça-feira, ela vai ter muita audiência, hein, Zete? Mesmo lá vai estar comendo pipoca, estourando pipoca e assistindo, né?
2: Eu já comprei um carro de milho de pipoca para poder estourar nesse dia, porque eu como cidadão brasileiro patriota e defensor da soberania nacional.
1: Tem bandeira do Brasil no carro!
2: Bandeira do Brasil no carro, vou estar enrolado nela. Eu não vou aceitar sessão secreta. Eu quero as claras. Quando a justiça fica sob suspeita, ela não tem o direito de se esconder embaixo da toga ou de trás das cortinas do Supremo. Não tem. Nisso aí, eu acredito que eu tenho a parceria da maioria dos cidadãos brasileiros que pensam nesse país, que esse país ainda pode ter jeito. E quando a justiça está sob suspeição, é uma situação gravíssima, Zé. E não temos, ninguém tem o direito de tirar do cidadão brasileiro a oportunidade de ver tudo às claras. Quando a justiça está sob suspeição, a exposição é que manda. Então é isso, o mínimo que eu espero do ministro Fachin, a quem eu assino embaixo das suas decisões até agora.
0: Aquele debate que a Globo sempre faz antes da eleição, que era super importante, muitas eleições definir a eleição, nessa eleição esse debate é terceiro.
2: É o STF.
1: É, não, tá incrível, né?
2: Tô ninguém... com um carro de pipoca.
1: Né? Ah, não, olha, ninguém fala em proposta, o que é melhor pro Brasil. As pessoas estão acompanhando, parece que o que vai definir a eleição no Brasil é o STF.
2: É o STF.
1: É o que tá acontecendo no STF. Então, exatamente. Os candidatos parece que viraram pano de fundo.
0: A campanha coadjuvantes.
3: É, e isso tem um beneficiário, né? Que é a campanha do Flávio Bolsonaro. É, eles querem isso, esse caos, esse clima de barata voa, né? E então isso os beneficia. A discussão deixa de ser o Bankmaster, o Vorkário, não sei o quê, e passa a ser o Alexandre Moraes, ou até o Mendonça. Mas agora, no STF não tem candidato. O STF não tem ninguém concorrendo.
1: Tem ninguém concorrendo à eleição lá, né?
2: Vitalício até que o impeachment que os impeça.
1: Olha só, com crise no STF, Congresso quer votar reforma do judiciário após a eleição, escreve aqui Igor Gadelha. Lideranças do Congresso e ministros de tribunais superiores admitem que crise no STF vai levar a uma reforma do judiciário ainda este ano, Zete.
2: Agora tem que ter cuidado, porque essa questão do STF só tem um poder que teria, que em tese e constitucionalmente tem mais poder que o STF, seria o Senado da República, e que até hoje tem participado. Por exemplo, o Flávio Bolsonaro participou lá do desmonte da possível CPMI da Lava Toga, e ele articulou, porque estava com um problema lá das rachadinhas e daquela loja de chocolate, e aí atuou para não investigar o judiciário brasileiro. E agora então, agora em outubro, presta atenção, além dos deputados que aumentam o caixa do fundo partidário e do fundo eleitoral dos partidos, a gente também vota para senador. E senador é o cara que impede um Messias de se virar ministro do STF e ou pode aprovar um candidato indicado pelo presidente, e que sempre é uma indicação política, sim, a gente tem visto isso claramente, mas é o Senado que empodera. Fala assim, você vai ocupar a vaga ou não. Então, muita atenção nos senadores. Não vote em senador só falastrão que vive só brigando. Vamos eleger senadores de resultados. É isso que interessa.
1: Bora lá com Falando Sério da Rádio Interativa FM até às 8h15, estamos apenas na internet. STF vive troca de acusações e guerra de ofícios entre ministros. Às vezes, eu acho que tanto os ministros como suas assessorias estão trabalhando muito. O pessoal deve nem estar dormindo, porque às vezes sai uma decisão de um ministro, não demora uma hora, já tem outra decisão contrapondo aquela decisão anterior. Documentos expõem divergências sobre sigilo, condução do caso Master e atuação da Polícia Federal. Uma verdadeira guerra. Moraes acusa Mendonça de proteger grupo político no caso Master. Ministro pede a Fachin acesso integral a 18 petições e 180 documentos retirados, segundo ele, do conhecimento do colegiado. Então, o ministro Alexandre de Moraes acusou o colega Mendonça de promover um levantamento seletivo e direcionado do sigilo de documentos do caso Master para proteger um determinado grupo político, que todos nós sabemos qual é, né?
2: É, mas a grande verdade é que o Fachin, na sua determinação ao ministro André Mendonça, ele falou assim: exponha tudo, mas preserve o que está sujeito à diligência. Aí caiu o julgamento de foro íntimo. O André Mendonça julgou que aquelas informações estariam passíveis de sigilo e colocou segundo a sua opinião. E aí o Xandão de lá fala, isso aí é seletivo, coisa e tal, né? Mas agora parece que liberou todos os dados para todos os ministros e espero que também que libere para a imprensa, porque a sociedade brasileira precisa de tudo às claras, porque já não é mais uma questão do master, já não é mais uma questão das fake news, é uma questão da suspeição da própria corte. E quando há isso, a sociedade tem que tomar ciência.
1: Olha só, gastos com produção, de acordo com a Polícia Federal, a produção do filme Dark Horse seriam de R$20.900.000. Ora, a pergunta que não quer calar é a seguinte, já tava estranho aquele valor, né? É de 131 milhões ou 134 milhões.
2: Esse número é emblemático, pra, né? 130.
1: E aí eu queria falar, eu comecei a falar e a gente se perdeu em outras conversas. Duas incríveis coincidências, né? 130 milhões, o valor que Flávio Bolsonaro pediu pro filme, suposto financiamento do filme, e o valor do contrato da Viviane Barsi, da mulher do Alexandre de Moraes, com Vorcaro, né? E outra coincidência é que esses dois contratos não tiveram seus valores integrais pagos, porque aconteceram probleminhas no meio do caminho, digamos assim.
2: E 130, se você tira o zero, dá o número?
1: Então, assim, tem uma diferença, uma conta que não tá fechando aí. Pra qualquer pessoa
2: isso aí
1: que
2: é
1: não.
2: É cabalístico.
1: Qualquer pessoa não saiba, depois vamos falar aqui. Tudo bem que a gente não tá no rádio, que você tá fazendo propaganda, mas a gente não tá no rádio. Não tem problema. No rádio, as leis, pro rádio, as leis são rígidas, Zé.
3: Cuidado com o defeso, Zé.
1: Mas olha só, tá dando uma diferença aí de mais de 40 milhões. É. E cadê esse dinheiro? Ah, não, são 40 milhões. Não, só. É muita grana, meu amigo. E aí, a gente contar com a colaboração das autoridades americanas neste momento vai ser difícil. A véspera de eleição, com o Trump lá, com o Marco Rubio lá, mas a gente tem como saber o dinheiro que foi, que voltou. Foi um dinheiro para lá. Voltou quanto? Opa, mas tá dando uma diferença aqui de R$500 mil, de R$1 milhão, de 5 milhões, de 10 milhões, de 40 milhões? Cadê esse dinheiro?
2: É a pergunta que não quer calar. É uma série.
3: Tá bancando o Eduardo e o
1: Paulo Figueiredo. Ali é o sistema, rapaz. Como é que você fala uma coisa?
0: Mas uma coisa que salta aos olhos, assim, José, nesse caso todo, é até com que ele vazou aquela questão da festa lá do Vorcar, no Madame Satã.
1: É, agora são duas festonas, não é só mais
0: a hipocrisia dessa galera.
1: Porque todo homem de família tá agora. Você pode ter certeza que vários deles estão fazendo propaganda eleitoral com essa baboseira.
0: Exatamente.
1: Não, pela família, pelos costumes.
0: Desce a lenha aí, qualquer tipo de política pública pra tentar
1: defensor da família.
0: A população LGBT, as minorias aí, é super criticado por esse pessoal. E os caras, rapaz, no sábado à noite tá lá fazendo uma.
2: Bacanal.
0: Um bacanal na boate Madame Satã.
1: Não, é ex-Madame Satã, mudou o nome, né? Isso, 20 homens e 120 mulheres contratadas.
2: E a portaria tá escrito Heaven Gate.
0: E no domingo, José,
1: aí,
0: cara,
1: olha, a continha rápida, 6, não é 2 pra cada homem, não. São 6 mulheres por cada homem.
0: E esses caras estavam nessa boate antiga, Madame Satã, no sábado. No domingo ele tava fazendo pregação na Igreja Lagoinha, meu amigo.
1: São os homens de família!
2: Peraí, a controvérsia. Eles foram lá para apacentar o rebanho e converter as pecadoras. Pode ter sido
0: mas
2: isso.
0: Mas acho que as pecadoras aí nem é o problema. O problema são as 20 autoridades lá, assim, pregando um conservadorismo, uma reputação ilibada, com essa hipocrisia social, e que isso explica até um pouco da identificação social que o bolsonarismo tem com esse perfil, José, porque o que eu conheço de homem com essa cara toda harmonizada, barbinha desenhada, que fica ali postando foto na igreja, subindo, vai na montanha, mas que o cara tá ali no cabaré num dia antes, um dia depois, sabe? Conheço vários.
2: Mas ele tem que ir frequentar onde estão as pecadoras.
1: Olha, e gosta tanto de família, esse perfil aí, tem uns que gostam e tanto tem várias, de família, né? Que tem mais de uma família, né?
0: A Goiânia é a cidade talvez mais bolsonarista do Brasil, uma cidade muito conservadora, né?
1: É, uma das mais, né? Tem Florianópolis, tem Santa Catarina, né? Que eu acho que onde o Jair Bolsonaro teve mais votos do que aqui em Goiás, mas assim, com certeza tá entre as capitais mais bolsonaristas do Brasil.
0: E essa capital bolsonarista? A gente conhece,
1: qualquer um de nós conhece. Homens aí, exatamente, hipócritas, fariseus dessa forma. Não, rapaz, aqui é família, eu sou defensor da família. Tem uns só que o cara é cheio de namoradinha, de amante, tem outra família, tem que a mulher não sabe.
2: Que se travestem pra fazer investigação, né? E sai por aí sendo fotografado.
1: Ai, ai, rapaz, é muito estranha aquela história, né? Eu tenho que fazer a transição aqui agora, eu vou pegar o outro fone e aí a gente já vai voltar pro rádio. E aí, meus amigos, só nos resta agradecer a todo mundo que esteve com a gente durante esse tempo todo. Mas aí, durante esses 25 minutos. Pois não, Zete?
2: Mas a gente continua online no YouTube também.
1: Isso.
2: Continua.
1: A gente continua com você. São 7:25. Agora já tá acabando. STF vive troca de acusações e guerra de ofícios entre ministros. Documentos expõem divergências sobre sigilo, condução do caso Master e atuação da Polícia Federal. Tem uma galera querendo mostrar só os podres do Master com relação a Moraes. Opa, vamos voltar pro rádio. Não desligue o rádio.
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1: Hablando em sério, voltando agora para quem está nos ouvindo no Bom e Velho Rádio. Muito obrigado a você que nos esperou voltar aí. Você que estava nos acompanhando apenas pela internet. Muito obrigado e muito obrigado ao pessoal que no rádio acompanhou o horário eleitoral. Bem, o negócio está quente no Brasil, meus amigos. A guerra política só aumenta e, claro, aumenta a temperatura em Brasília. Olha só, tanto de coisa acontecendo e é até difícil para nós da imprensa acompanhar tanta coisa ao mesmo tempo. Produtor de Dark Horse nos Estados Unidos se recusou a fornecer informações para a Polícia Federal. Ora, ora, ora, se tá tudo certo, se tá tudo normal, por quê? Porque eu acho o seguinte, é muito estranho quando uma pessoa que está sendo acusada injustamente, é muito estranho que ela não queira falar, que ela se negue a falar, que ela não queira fornecer informações. Por quê? Todos nós, quando estamos sendo acusados injustamente, a gente quer a oportunidade de se defender, de se explicar. Então, já é algo muito estranho. Mendonça recua e derruba o sigilo de investigação do caso Dark Horse. Bom, tem gente que acha que essa manobra aqui do Mendonça seria uma tentativa de permanecer na relatoria do caso por causa de todas as pressões que ele tem recebido. Sob pressão, André Mendonça reitera que não está com o celular de Vorcaro, mas ainda tenta blindar esse celular e aí vários ministros já estão fazendo pressão. Opa, mas peraí, se até o advogado Vorcaro, o ex-advogado, tem acesso à íntegra dos dados do celular, por que nós, outros ministros do STF, não temos? Ah, não, mas está lacrado sob custódia da Polícia Federal. Mas eles estão falando, não, mas tem uma cópia de segurança, um HD com a cópia de segurança de toda a mídia no seu gabinete, que está sob sua guarda. Então, muito dificilmente André Mendonça conseguirá segurar o teor completo do que tem no celular de Vorcaro. 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Muito obrigado ao Grupo Tecar pela confiança e temos a boa notícia, né? Falando sério, na última pesquisa Ibope que saiu ontem, ele não veio apenas em primeiro lugar no segmento jornalístico das 6 às 8, meu amigo, a gente veio em primeiro lugar geral aqui na Interativa em audiência, entre dezenas de emissoras, e é claro que aí não tem salto alto, meu amigo, a gente só tem que agradecer ao maior responsável por isso, que é você, ouvinte. Parabéns, parabéns, sábado ele tá bem também, parabéns Alisson, professor Danilo, Zete, a Lili que não tá aqui, tá em Barra.
2: Eu nunca te abandono refém desse esquerdista
1: Ah, esquerdista e o Alisson, como é que você chama, o Zete?
3: Direitão.
1: Você é o direitão preferido?
3: É o meu direitão de estimação.
0: É, mas é importante ressaltar um trabalho que você e o Pablo faz no programa, que é de combater
1: o desinformação. De segunda a sexta, e, né? E ao sábado aqui, aos sábados vocês.
0: De combater desinformação, porque eu acompanho outros programas jornalísticos aí, em alguns casos o âncora, ele corrobora com a propagação da desinformação, sabe? É. Então, muito importante, eu acho que isso é um,
2: Pablo,
0: um marco legal, assim, pro programa, pra Interativa.
2: E o Pablo é tão importante que no sábado a gente precisa de ser três pra
0: ele tá, mas ele tá onipresente.
1: Não, assim, e a gente tá sempre citando, né? Fica coisas que ele falou.
0: Dele aqui no
1: ontem eu fiz questão de mandar uma mensagem pra ele com os números de audiência e o parabenizando.
2: É, e por isso que eu já o denominei, ele é o meu urtigão preferido.
0: Quando o José mandou.
1: É enjoado, mas é inteligente mais, né? Tem uma capacidade de raciocínio, um tirocínio, uma conexão cerebral. Quando Pablo Costa é brilhante. Olha só, o que ele escreveu em resposta para mim, mandei os números, o parabenizei, né? Ele falou, cara, que boa notícia, o parabenizei, né? Pelo primeiro lugar, entre todas as emissoras, programa primeiro lugar geral, não é só entre os jornalísticos, não, na última pesquisa, ele falou, cara, que notícia boa, e eventualmente a gente belisca, né? O primeiro lugar geral, como foi o caso do período entre junho e agosto, né? Que o Ibope é por trimestre. É, e muito obrigado por me permitir fazer parte desta história. A história do Falando Sério, da Interativa. A alegria é toda minha, bicho. Aí termina, a alegria toda minha. Abraço, Pablo Costa, parabéns, né? Pelo seu brilhante trabalho.
0: Isso foi porque ele mandou em texto pra você, né, José? Mas se fosse áudio, ele ia responder o seguinte, é massa, velho.
2: Massa demais. E massa, Zé, uma curiosidade pra quem nos ouve, uma hora visita o canal da Interativa no YouTube, pois durante o Falando Sério, o pessoal pega nas facas lá e vão nos dentes, viu, Zé?
1: Rapaz.
2: Fantástica audiência lá.
1: O pessoal... Galera, calma aí no chat, mais calma. 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
1: 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Montanha de dinheiro, sargento aposentado da PM e suspeitos de agiotagem cobravam juros de até 20%, segundo a polícia. Sargento aposentado da Polícia Militar, olha só, e é meu xará, José Luiz Silva Sá, é suspeito de chefiar grupo que emprestava dinheiro com juros de até 20% ao mês e fazia cobranças violentas, segundo a polícia. Geralmente, a agiotagem trabalha assim, né? Na base da pressão, na base da intimidação para receber. Por quê? 20% ao mês é uma dívida simplesmente impagável, Zé. Aí eles vão arrancando tudo que a pessoa tem. Vão lá e Eu vou levar seu carro agora. Ah, agora eu vou levar seu fogão. Vou levar sua geladeira. O que mais que você tem aí? E lógico, tudo na base da violência, da chantagem, da intimidação.
0: Até porque...
1: Um vídeo... Sim?
0: Quando a pessoa chega, tem que pegar dinheiro com agiota, é porque ela não tem mais crédito em lugar nenhum, então.
1: É, e tá no desespero, né?
2: E o próprio agiota já sabe que não vai receber. É. O próprio agiota sabe, é matematicamente impossível. Então ele vai tirar tudo que essa pessoa tem, vai extorquir, isso é a lei da usura, é crime, né? Passivo até de detenção e etc, como foi o caso desse sargento, desse policial. E isso não é raro, não. Acontece muito, viu, Zé? Infelizmente.
1: Olha, um vídeo divulgado pela polícia mostra um dos suspeitos presos, Adailton Fernandes de Oliveira, ostentando notas de dinheiro que formam uma montanha e contando o montante em cima de um sofá. A operação prendeu 11 pessoas em Goiás e no Distrito Federal na quinta-feira. Que seja tudo devidamente investigado e que justiça seja feita. Bora lá com o Falando Sério, tem ouvinte gravando.
5: Bom dia, Rádio Interativa, dia. A todos os ouvintes. Avisa aí pro nosso amigo H-Menon que não existe crime pelo Alexandre de Moraes até agora, mas que se investigue, pois até agora ainda não imputou ainda nenhum crime. A suspeita...
1: Ele não foi nem julgado, mas
5: existem suspeitas, porque indícios. É permitido, no Brasil, é permitido por lei que os ministros tenham, os familiares tenham escritório de advocacia. Isso é permitido por lei. Então, quer dizer, ainda não teve nenhum crime ainda não, né?
1: Olha, e isso tem que mudar, né? Numa possível reforma do judiciário, isso teria que ser proibido, porque eu sempre digo, é legal, mas é imoral. É imoral. Porque, assim, a mulher do Alexandre de Moraes, que eu saiba, não é nenhuma sumidade jurídica para receber um contrato como esse, absolutamente fora dos padrões em valores. É. Fora dos padrões normais dos grandes escritórios de advocacia. É um contrato muito maior. Então, que sumidade jurídica é essa, né? Para ter um contrato de 131 milhões e depois mais outro contrato de mais de 50 milhões que não chegou a ser concretizado. É claro que a suspeita é de que o contrato foi fechado por causa de possíveis favorecimentos.
2: Inclusive, a Polícia Federal apurou que nas mensagens trocadas ali, o ministro Alexandre de Moraes interferiu na redação do contrato.
1: Sim, teria editado, feito uma edição na minuta do contrato, né?
2: Então, tá envolvido.
1: 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Vamos lá, com mais ouvintes interagindo e com mais notícias aqui no Falando Sério da Rádio Interativa FM. Tem aqui a participação do nosso ouvinte que está dizendo, e aí não confirmou a informação que as festas do Vorcaro com mulheres eram com conservadores que defendiam a família e que são em sua maioria de direita, tem políticos de centro, de esquerda, todos os espectros políticos. Seria uma informação falsa. Aí, papai, melhora seu repertório, seus argumentos. A gente tá falando aqui de uma galera que na propaganda política tem aos montes aí sempre falando de família, que é conservador, que é direito. A gente tá falando desses hipócritas, fariseus, que são geralmente desse espectro político. A gente não falou que só tinha político de direita lá. Ah, não, mas tinha cara de esquerda também. Tinha, mas o cara de esquerda geralmente não tem esse discurso. Pela pátria, por Deus, pela família.
2: Ele já é da esbórnia.
3: O ouvinte está num esforço imenso eu vou defender meu hipócrita, né?
0: Eu vou defender meu pastor que tava no
3: meu
0: cabaré.
3: Hipócrita.
1: Oh, não tinha nenhum, fim. Não, rapaz. Só o Zé.
3: Exatamente.
1: Só o Zé. São 7:38. Tem aqui a participação do nosso querido ouvinte que interage mandando mensagens de texto e mensagens de voz. Tá aqui de novo Francisco José, que me chamou de dom de rádio bolsonarista, que tava sonhando que vai ter segundo turno. Direitista. Segundo Francisco José, o Lula vai ganhar no primeiro turno. Bom, ele volta aqui dizendo: muito interessante, o André Mendonça, com seu instituto, faturou mais de 10 milhões sem licitação, mas não se vê nem se ouve a imprensa martelando o André Mendonça. Só tem olhos e ouvidos para o Alexandre de Moraes.
0: Isso não é verdade.
1: Chico Zé escreve.
0: Tem um monte de matéria falando disso, ele teve até que largar a sociedade do instituto.
1: E quando ele largou, eu falei, será que sentiu? Sentiu. Porque imediatamente ele saiu do instituto.
2: Chico, e quais esses 10 milhões sem licitação? Eu também não tenho notícia disso. Agora, 130 milhões.
1: Não, teve sim, Zé. Ele está mal informado.
0: 50 milhões.
1: Ele até saiu do instituto, ele e a mulher dele.
3: Eles saíram.
0: Só com o governo de São Paulo tem um monte de contrato.
3: Agora, o Chico, não entra nessa não, cara. Provavelmente você deu essa notícia aí na imprensa, entendeu? Não foi alguém lá do Supremo que te contou. Não entra nessa, não.
1: Vamos lá. Daqui a pouco, depois do intervalo, os dados que o Zete não sabe sobre o Instituto do Mendonça. 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
5: O programa de maior audiência em Goiânia, das 6 às 8, de segunda a sábado. Primeiro lugar geral, não é apenas entre os programas jornalísticos. Muito obrigado, ouvinte. Fontes, pesquisa Kantar e Ibope. Tem aqui as informações, né? Que muita gente não sabe e que o Zete. Disse desconhecer. O Instituto ITER, fundado pelo ministro do STF, André Mendonça, faturou cerca de 10.700.000 reais em dezenas de contratos com órgãos públicos desde 2023. A grande maioria dos contratos, que são mais de 50, foi firmada de forma direta por meio de inexigibilidade ou dispensa de licitação, procedimentos previstos na lei, mas que geraram questionamentos sobre potenciais conflitos de interesse. Envolve prefeituras como a Prefeitura de São Paulo, governos estaduais, tribunais e entidades ligadas ao poder público. Após a repercussão dos levantamentos, Mendonça anunciou que deixou a sociedade do Instituto, cedendo suas cotas e as da sua esposa sem nenhuma contrapartida financeira. Então tem sim, viu, Zete?
6: Tem, você disse bem, tem 3 anos, em 3 anos ele faturou 10 milhões. Agora em 3 anos aí tem um contrato da Barça que ia faturar 130 milhões. Né? É a diferença de numeral. Mas.
5: Não, opa, mas não.
6: Não é a quantidade. Né?
5: Ah, não, mas aí si. Nós vamos usar essa relativação. Não, mas o outro foi 130, isso aqui foi só 10 milhões. Não,
7: ele só deixou a sociedade depois que foi publicizado isso, né? Aquela história, assim.
6: E você deu pra quem mesmo as cotas dele e da esposa?
7: É,
6: né?
7: Porque quem são sócios dele, né? São todos parentes, né?
5: Não, isso aí eu preciso chocar. Olha só. Chocar o quê?
8: Realmente
5: chocada,
8: choca.
5: Muita gente fica, né?
8: Realmente choca, José.
5: 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Polícia Federal detalha viagens pagas de Vorcaro pro Ciro Nogueira. Empresário e senador foram a Nova York e aos Alpes franceses. Ah, não, tudo viagemzinha baratinha, gente. Que é isso? Que é uma viagemzinha pra Nova York? Pros Alpes franceses, é um amigo levando outro pra passear, gente. Estão pegando no pé à toa. Lembrando que o senador Ciro Nogueira foi aquele que propôs aumentar de 250 mil para R$1 milhão o total garantido em aplicações, em banco, contas, aplicações financeiras, sistema bancário. A garantia para cada CPF no Brasil pelo sistema bancário. Ele propôs quadruplicar isso, passar de 250 para R$1 milhão, o que beneficiaria muito um banco pequeno, que não tinha tanta confiabilidade como o Master, porque aqueles rendimentos lá absurdos que ele oferecia, irreais, para a pessoa, para incentivar a pessoa a levar o dinheiro para o banco dele. Muita gente desconfiava e falava, opa, peraí, não vou colocar meu dinheiro não, porque esse negócio aqui é incerto. E quem tinha mais de 250 mil lá, dançou, né? E aí quando passasse para R$1 milhão, se passasse para R$1 milhão, ele falou, opa, agora eu não posso colocar só 200 mil não, 250, eu vou colocar R$1 milhão nesse banco aqui, porque o fundo garantidor tá garantindo.
7: Quebraria o sistema financeiro.
6: Quebraria o sistema financeiro total. E porque já foi um golpe, né?
5: Um golpe. 39 bilhões, né? Salvo engano.
6: Exatamente. E no, nas mensagens já vazadas e tudo mais do que havia na conversa do Vorcaro com a ex-noiva, né? Porque ele investiu muito naquele relacionamento. Inclusive fez uma festa num castelo para ela e tudo mais, uma festa caríssima, e a moça, assim que o rapaz caiu em desgraça, ela abandonou.
0: O abandonou.
5: Cadê o amor? Que é isso? Né? Vamos em frente.
6: Ele dizia que o Ciro era o amigo, companheiro de vida.
5: É, né? Isso, o próprio Ciro falou uma vez, né? Companheiro de vida, de vida. 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Bora lá com mais notícias. Polícia Federal encontrou vinhos de R$95 mil em casa de publicitário ligado a Vorcaro. O empresário se chama Thiago Miranda da Silva, investigado no caso Banco Master. Isso aqui não tem outro nome. Ou é dinheiro demais, dinheiro fácil, sobrando demais, ou é ostentação. Quem estava falando aqui do salário do ministro do STF, né? Que deveria ser do juiz, que deveria estar no teto constitucional, e a gente sabe que legalizaram alguns penduricalhos, mas para pessoa que ganha, vamos supor, R$46 mil e R$30 mil líquidos, vamos supor que sejam R$30 mil líquidos, a pessoa vai comprar uma garrafa de vinho de R$95 mil, representaria 3 meses de renda bruta dela? Claro que não. Ou então, ou a pessoa tem tanto dinheiro, o dinheiro tá vindo tão fácil, ou ela tem tanto dinheiro que isso não vai fazer diferença nenhuma, ou é ostentação. Eu acho que é uma das duas primeiras opções nesse caso aqui.
6: Exatamente. E o que o coitado bebedor de carotinho, ao ver o preço de uma garrafa de vinho dessa usada com dinheiro público, ou seja, dinheiro de salário que ele paga essa fortuna para alguns funcionários públicos. Ou seja, e será que é só o dinheiro do salário que está abastecendo a adega dessa autoridade? É isso que fica. Aí dá uma revolta danada daquele cara que bebe carotinho no boteco da esquina.
7: Olha, de todas essas mensagens vazadas, acho assim que é mais cafona são as do Gonê. Ele empolgado lá com o charuto e o tomar uísque. Macalã.
0: Exatamente.
7: Isso é postura, gente.
6: E ele próprio pediu a anulação das provas, né? Ou seja, estão dando tapa na cara do povo brasileiro toda hora, gente. E então, por isso que nada dessa apuração pode ficar em segredo de justiça. É uma injustiça caso isso aconteça.
5: 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Olha que absurdo! pai é preso por suspeita de estuprar filha durante 17 anos e engravidá-la. Segundo a Polícia Civil, abusos começaram quando a vítima tinha 12 anos, ou seja, era uma criança, e a própria filha dele. E continuaram até os 29. Existe a suspeita de que 4 crianças sejam filhas do investigado, mas exames de DNA ainda não confirmaram a paternidade. Aconteceu aqui pertinho da gente, em Anápolis. Só tenho uma coisa para dizer: meu Deus.
6: É monstruoso.
0: Tem um negócio aqui, às vezes o ouvinte fala assim: não, vamos sair da política, falar de outras coisas, mas quando sai da política, piora sensivelmente. Que monstruosidade, como é que a gente comenta um negócio desse, viu, Zé?
5: Oi?
6: É triste quando a gente vê isso, a gente fica pasmo. E aí, principalmente no estado, a questão da relação com a mulher aqui, aí o pessoal vai dizer: mas o que tem a ver? A filha é mulher. Ou seja, muitos, na cabeça de alguns indivíduos, a filha, como ele que produziu, ele que botou no mundo, é propriedade dele também. E aí ele faz uso, não é nem animalesco, porque nenhum animal faz uma coisa dessa, né? É terrível isso, é monstruoso.
5: Tive uma complicaçãozinha, mas domingo à noite estou saindo do hospital, diz Caiado, internado em São Paulo desde quinta-feira. No início, no princípio, num primeiro momento, para tratar de uma faringite aguda, que depois descobriram que era uma pneumonia. O candidato à presidência da República, Ronaldo Caiado, afirmou que deve receber alta amanhã. Em um vídeo gravado no hospital, ele minimizou o quadro de saúde, pediu apoio à sua campanha e confirmou presença em um debate independente na segunda-feira. Caiado também criticou a crise no Supremo, afirmando que o país necessita de um líder corajoso e com autoridade moral para impor a ordem. Inclusive, eu estava ouvindo até na propaganda política do rádio, agora mesmo, o Caiado mudando um pouco a estratégia, que antes era de poupava muito Flávio Bolsonaro por querer ou tentar capturar os votos do bolsonarismo, né? Descia a ripa mais no Lula e no Flávio Bolsonaro, era de uma maneira bem discreta. E na propaganda do rádio, e ele já coloca no mesmo nível: ah, é o sujo, Lula e Flávio Bolsonaro são mais sujos do que pau de galinheiro, uma coisa assim que ele fala. Então, já aumentando o tom dos ataques também a Flávio Bolsonaro.
0: Zé, e ele que não suba não, porque tem um cure no meio do caminho, né, Zete?
6: É o cure que, igual você mesmo definiu, é voo de galinha, né?
0: Mas está atrapalhando,
6: atrapalhando
0: o Caiado. O voo de galinha, assim, porque não chega ao segundo turno, não vai se consolidar como terceira via, como o seu coração aí, direitão, gostaria, viu, Zé? mas vai atrapalhar o Caiado, vai atrapalhar o Renan, vai atrapalhar... O Zema, coitado, não conta, né? Assim, não vai ser atrapalhado por ninguém, porque tá...
6: Ele se atrapalha sozinho.
0: Ele se atrapalha sozinho, né, Zé?
5: 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Derrubar sigilo de celular de Vorcaro comprometeria inquérito, diz Mendonça. Ministro está resistindo à pressão, rebate Zanin, que fez um ofício reforçando que os outros ministros precisam ter acesso a tudo que tinha no celular do Vorcaro, um iPhone 17 Pro, que tem muita memória, né? Cabe muita coisa ali. Ele rebateu o Zanin e falou em mácula não desejada por nenhum dos eminentes pares. Ele, conseguirá segurar essa pressão?

0: uma outra parte e não vai conseguir, ele não vai conseguir
1: segurar.
0: Não vai conseguir segurar.
1: Então você acha que mais dia menos dia todo mundo vai ter acesso integral ao que estava no celular do Vorkaro?
0: Acho.
1: Pois não, Zete, rapidão.
2: E precisa, viu, Zé? É necessário, porque hoje a justiça não está mais, não tem mais a fé pública. A questão do STF aí colocou em suspeição a própria justiça. Então, a sociedade tem o direito de saber, né?
1: Bora lá, voltamos em instantes com as últimas informações aqui no Falando Sério da Rádio Interativa FM. Então, daqui a pouco, defesa de Flávio Bolsonaro tentou 4 vezes transferir investigação sobre o filme do ministro Dino para o ministro Mendonça. E este e outros assuntos em instantes. 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
3: 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Última parte do Falando Sério, o programa que na última pesquisa veio em primeiro lugar geral em audiência entre todas as emissoras de Goiânia, da Grande Goiânia, das 6 às 8 da manhã de segunda a sábado. Muito obrigado, ouvinte. Defesa de Flávio Bolsonaro tentou 4 vezes redirecionar de Flávio Dino para Mendonça. Investigação sobre o filme Dark Horse, que até agora tem se transformado numa imensa propaganda negativa, num pepinaço. A defesa do senador e candidato à presidência Flávio Bolsonaro tentou 4 vezes transferir de Dino para André Mendonça a investigação sobre a destinação de emendas parlamentares a entidades ligadas à produtora de Dark Horse sobre Jair Bolsonaro. Ora, ora, ora, por que será? Eles queriam, não, tem que tirar do Dino e passar para o Mendonça também essa investigação. Os advogados alegaram em um dos pedidos que Mendonça, que já estava à frente de outras investigações sobre o filme, também teria que assumir a apuração sobre o suposto uso de recursos públicos na obra. É, meu amigo, não sei, viu? É muito estranho tudo isso, né? Porque, ah não, tem que ser, o cara ele já tá cuidando disso mesmo. Embora tenha colocado o Flávio Bolsonaro como suspeito, Flávio Bolsonaro esteja sendo investigado pela possível prática de pelo menos 3 crimes, por determinação do Mendonça, ao que parece, ele não estava com muita pressa nessa investigação do Dark Horse, porque existem pouquíssimas diligências com relação a esse caso. Diligência é quando o juiz determina que se vá atrás de tal, essa e aquela prova. Com relação ao Dark Horse, o ritmo estaria muito lento, principalmente no que concerne, digamos assim, ao Flávio Bolsonaro. Alguém gostaria de falar?
4: O Dino é um comunista, José. Como que tá assumido? E a gente esquece, assim, de onde veio o André Mendonça, sabe, José?
3: Terrivelmente evangélico, e aí já tá.
4: É, e aí ele é um santo, né? Ser evangélico é um santo. Ele entrou no governo Bolsonaro, ele virou ministro da Justiça, ele já era do governo, mas ele virou ministro da Justiça, ele era AGU, se não me engano, antes. Quando o Sérgio Moro saiu do governo, porque, segundo o Sérgio Moro, o presidente estava mexendo na Polícia Federal, interferindo na escolha de delegados para proteger a família dele.
5: E
4: justamente
5: hoje,
4: o Flávio Bolsonaro.
5: E hoje o Sérgio Moro está abraçado com o Flávio lá no
6: fazendo
5: Paraná.
6: Campanha. Não, e fazendo aqui essa escala, assim, então o Mendonça entrou no ministério porque supostamente topava mexer na Polícia Federal, né? E mexeu na Polícia Federal agora, essa semana, afastando o Andrei Rodrigues.
3: E tá insistindo, ele insistiu, voltou a defender ontem o ministro Mendonça o afastamento do diretor-geral da Polícia Federal, Andrei.
4: É engraçado essa simpatia automática que o evangélico tem com um político, um líder, só porque ele é evangélico. Até eu me lembro uma história engraçada.
3: Quem que é evangélico?
4: O André Mendonça.
3: Ah, tá. Ele não é político, mas ele é uma autoridade.
4: Uma
6: pessoa pública, né?
4: E aí, a partir disso, por ele ser evangélico e fazer disso uma plataforma, ele passa a ter um voto de confiança ali restrito. Ninguém questiona.
5: Não é voto de confiança, é voto de fé.
4: É,
5: esse é o problema. Agora, o que chama atenção, Zé, a gente ironiza, fala muita coisa, mas olha só, a questão das pessoas sob suspeição nesse caso aí do Vorcaro. Começa com o Gonê na PGR, com a questão do charuto e do vinho, foi citado whisky. Né, a mensagem encaminhada ao Vorcaro de que ele havia dito, e sob suspeição também esse contrato milionário da família da esposa do Alexandre de Moraes com o Vorcaro. Sob suspeição também, passar o pano levemente, a gente quase não se lembra mais do resort Itaiaiá do Toffoli, também envolvido nessa questão. Então, gente, a questão é quando políticos e autoridades acima da política, que deveriam estar aptos a julgar as coisas, estão envolvidos nesse angu de caroço, a coisa precisa ser às claras. Então, que na terça-feira o Fachin faça prevalecer sua vontade e que seja pública, notória, e que todos os dados sejam expostos para que a sociedade brasileira possa julgar a justiça que está sob suspeição. A verdade é essa.
3: São 6:10. Datafolha. Lula lidera entre os mais pobres e Flávio nas demais faixas de renda. Lula tem 47% das intenções de voto entre eleitores com renda familiar de até 2 salários mínimos, contra 27% de Flávio. Rivais, os dois empatam tecnicamente em todas as faixas etárias no cenário de primeiro turno. São as estratificações aí da pesquisa Datafolha divulgada ontem, no final da tarde, começo da noite, que, claro, né, devem estar sendo muito bem estudadas pelas direções dessas que são as duas principais campanhas. 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Bora lá com os nossos queridos ouvintes interagindo com a gente. Ex-diretor do Banco Central diz que sabia de fraude no Banco Master um ano antes da denúncia. Paulo Sérgio Neves de Souza, afastado por suspeita de corrupção, disse em depoimento à Polícia Federal que sabia de uma fraude de 11 bilhões e meio no Banco Master, pelo menos um ano antes de a denúncia ser encaminhada ao Ministério Público Federal. Ele relata que quando foi informado pelo BTG Pactual sobre um possível rombo de 32 bilhões no Master, em dezembro de 2024, já tinha conhecimento de uma parte da fraude envolvendo desvio de fundos desde setembro daquele ano, 2024. Paulo Sérgio era chefe adjunto do Departamento de Supervisão Bancária, o DESUP, mas seu departamento só comunicou a fraude ao Ministério Público Federal no dia 17 de novembro do ano passado, coincidentemente o dia da prisão do Vorcaro, a raposa cuidando do galinheiro.
5: Exatamente, né? Aí a história do Banco Master é incrível, Zé. Ou seja, durante o governo esquerdista passado, antes do Bolsonaro, o Vorkário tentou criar o banco, não conseguiu. Conseguiu já no governo Bolsonaro. E depois.
3: 2020, 21, né?
5: Exatamente. 2021.
3: Acabou o tempo.
5: E aí o Galípolo veio e acabou com a brincadeira.
3: Pois é. E aí, meu amigo, se ele fez lobby pra tentar segurar o banco, não conseguiu. Se ele fez, não. Ele fez muito, gastou muito dinheiro, aí não conseguiu. Alisson Azevedo, professor Danilo Cunha.
6: Obrigado.
3: E jornalista Donizete Santos, muito obrigado.
6: Valeu. Fim de semana, sábado.
3: 8h15, ele não atrasa. Voltarei na segunda-feira às 6 da manhã, tá chegando o cafezinho.
2: Não importa.

0: Bom dia, Goiânia. Bom dia, ó, glorioso estado de Goiás. Mais um cafezinho no ar, meus biruleibes. É a Ziriga, bicho. Saravá o dia de hoje, tá bom? E mais vale viver do que entender a vida. DJ Henrique Amaral, com sua camisa pano de chão do Palmeiras aqui, sempre presente. Bom dia.
1: Já diria o sábio filósofo Gonzaguinha, viver...
0: E não ter vergonha de vestir uma camisa porcaria dessa do Palmeiras, né?
1: Não ter ser feliz.
0: Tá certo. Bom?
1: Respeita.
0: É a Ziriga, filho. Temos frase de... Próximo bloco, né?
1: Próximo bloco. Próximo bloco, esse é, né? Corrido, esse é corrido.
0: Olha, DJ, direto ao ponto.
1: Gostei.
0: Como manda o figurino.
1: Direto ao ponto.
0: Enquete Pano Bianco Academia. Ô, Pano Bianco, eu te amo, cara. Mas a nossa enquete de hoje, DJ, é o seguinte. Qual regra que você colocaria no seu relacionamento ou a regra de ouro que já existe? Temos aqui dois especialistas no assunto, você e eu e você juntinhos, como cantor Tim Maia, tá
1: isso.
0: Bom? Olha, DJ, eu tenho algumas regras. A primeira, ninguém é obrigado a ir a uma festa que não queira ir, né, bicho? Festa de criança,
1: mas
0: aniversário
1: vai, né?
0: De amigo. Não, não vou. Confraternização de empresa.
1: Ah, vai.
0: Não, não vou. Não, eu vou 30% das vezes.
1: Você quer que eu puxe a capivara?
0: Não, não precisa.
1: Então tá bom, próximo bloco eu vou puxar a capivara.
0: Tá bom, 32269490. Temos prêmios, prêmios, cadê
1: prêmios? Sempre temos prêmios.
0: Cadê essa mulher?
1: Calma, calma, vai abrir aqui o negócio, entendeu? Seguinte, então o pessoal pode mandar qualquer coisa.
0: Qualquer coisa, regra de ouro do relacionamento, que já existe,
1: relacionamento.
0: Que você gostaria que existisse, tá bom? Par de ingressos Cinemais.
1: Kit Bill Stratos Be Used.
0: Ó, hoje dois kits Bill Stratos, tá? Se brincar.
1: Morreu.
0: Morreu Maria. E par de ingressos Cinema aqui também. Arroda esse programa, não para, vai até às 10 e pouquinho, tá bom? Esqueci o horário. Tamo junto.
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0: 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Beleza, cara. É a Ziriga, né, bicho? Obrigado. O programa está no ar, com tudo.
1: Tem uma frase rápida e sutil.
0: Você tem a frase?
1: Então, rápida, sutil e sincera.
0: Pensamento do dia, vai, querido.
1: Ultimamente eu tô igual meia, nunca acho um par e quando acho é furada.
0: Várias gavetas na vida desse menino aí. Tá bom, dito isso, olha, mesa repleta hoje em Lígias.
1: Sim.
0: E só com pessoas que eu amo, que eu adoro, né? Que eu sinto prazer em conviver, porque tem dia que a gente tá com quatro desconhecidos aqui, quero bater nos quatro.
1: Como diria um amigo meu, com cerveja.
0: Com cerveja. Olha, meu querido Rosso, Daniel, diretamente da Brauhaus, como é que você tá, bicho?
2: Tô ótimo, meu querido.
0: Eu tô
2: só
0: vendo
2: essa voz que não tá muito boa, eu mas...
0: Você foi dormir que horas, Russo?
2: Poderia falar? Eu vou falar, né?
0: Pode falar, fica à vontade.
2: É umas 5 da manhã, né?
0: 5 da manhã,
2: né? Aniversário de família.
0: Rapaz, você talvez seja o maior guerreiro da boemia dessa cidade. Você não arrega, né, cara?
1: Nativo,
2: não,
1: é
2: até
1: você.
2: Hoje não, né? Mas na verdade hoje eu tô começando a...
0: Arregar?
2: Eu
0: vi, ontem foi dormir 5, eu vi. Realmente, ele tá caminhando.
1: Literalmente ele dormiu cedo, né? E detalhe, tem hoje, hein?
2: Não, hoje tem mais. Exatamente. Sempre eu tenho que fazer o quê? Fazer uma coisa no dia que não podia.
0: Que não podia, né? Que
1: hoje você já tá meio estragado.
0: Hoje é aniversário da Brauhaus.
2: Aniversário
0: anos de
2: Brauhaus? 11 anos.
0: 11 anos, cara.
2: 11 anos.
0: 11 anos no astral. Eu frequento a Brauhaus desde 2017. Eu sei,
2: olha
0: 9.
2: Só. 9 anos.
0: É, bicho.
2: E é verdade, é verdade.
0: A gente já viu muita coisa, né?
2: Muita história pra contar.
0: E vamos falar sobre o aniversário da Brauhaus ao longo do programa. Bruno Rizzo, como é que você tá, bicho?
3: De volta!
0: Sumido,
3: depois
0: hein?
3: De um longo e tenebroso viagem.
0: Você tava
3: pra
0: onde?
3: Fui Uberlândia.
0: Fazer o quê?
3: Visitar os parentes e beber.
1: Então foi realmente tenebrosa a sua viagem.
3: Nada, cara, foi bom pra caramba. Fui
0: compensa sozinho. Uberlândia?
3: Compensa.
0: Compensa por quê?
3: Muito.
1: Tem um queijo bom.
0: Parece um Anápolis, só que distante. Eu não sei por quê.
3: Tem um pouco. A soberba do povo lá é bem parecida com a soberba do povo de Anápolis.
1: O queijo lá é bom, mas.
0: Ah, então compensa demais.
3: Não, mas eu não vou no rolê soberbo, né, cara? Vou no rolê raiz, rolê bom, Mercado Central. Rodinha de samba.
1: E falo pra você, cara.
4: Não, ele só bebeu, ele só postou foto bebendo.
1: Conheço Berlândia. Que é Berlândia.
0: Berlândia. Mas diz que a cidade
1: foi. O queijo é bom, a pamonha é ruim. Porque pra mãe é a nossa.
0: É mesmo? Mas queijo eu compro aqui no Bretas, eu preciso ir pra lá.
3: E lá é tudo você, qualquer lugar que você vai, você tem que passar pela Rondon.
1: Rondon.
3: Rondon é uma das avenidas principais lá, é a Marechal Rondon.
0: Já se vê que é uma metrópole.
3: Não, e viu? As ruas são bem largas.
0: Mas é o quê? 500 mil habitantes, Uberlândia?
3: Não, acho que é 1 milhão. 1 milhão e 200.
0: Dá milhão?
1: Não, dá
0: isso
1: não.
0: Tá doido?
1: Não, tá doido?
0: Não, pesquisa aí.
1: Goiânia tem 1,5 milhão, cara.
0: Não, peraí, não.
3: Isso, Uberlândia é mais Goiânia.
1: Só se for no seu coração.
3: É no meu coração, meu.
0: Jade Mustafé, bom dia, querida. Como é que você tá?
4: Bom dia, ouvintes. Bom dia, gente. Tô bem, tô cansada, mas tô bem. Eu fico pensando assim, né? Se eu fosse dormir 5 horas da manhã, eu não ia dar conta de estar aqui hoje, não.
0: Quem acompanha sua rotina no Instagram sabe que a semana foi de trabalho, aulão em banda de lata, né?
4: Muitos trabalhos. Tô esperando os vestibulares passar que eu vou ficar mais. É,
3: 770 mil habitantes.
1: Quanto?
3: 770.
0: Vai, coisa demais.
1: Grande.
0: Você tá doido?
3: Coisa demais.
0: Tá bom, Luciana Vargas, meu GPS astral, como é que você tá, querida? Bom dia.
5: Bom dia, eu tô ótima. E você? A pergunta
0: eu
5: que eu
0: bem,
5: adoro. Você
0: pira?
5: Até daqui 5 minutos. Se Deus quiser, vai mais hoje.
1: Até o celular.
0: Até o celular. Já vieram, né? Duas mensagens aqui me estressando, mas eu resisti ao estresse.
5: Ai, que
4: limpulando ali, ó.
1: É porque foram duas. Na terceira ele já.
5: A gente vai fazer uma limpeza energética e vai segurar até o final do programa.
0: Por favor, aí essa limpeza energética é você, o Chico Xavier e Equatorial. Pra tentar aqui, tá bravo, viu?
5: Vai ser muita corrente.
4: Tampar um Big Explode ali, ó.
0: Tá bravo. Olha, nossa enquete pano Bianco Academia de hoje, DJ pra causar desídia, tá bom? Que é o seguinte, regras de ouro
1: e um
0: do relacionamento, tá bom? Qual a regra de ouro que você gostaria de implantar no seu relacionamento?
1: Por exemplo, se eu estiver no banheiro, por favor, não entre.
0: Não, isso aí,
4: nossa,
0: não,
4: mas
0: tem. Não, claro.
4: Tem. Assim?
0: Não,
1: isso aí eu concordo com você. Gente, em casal que o cara tá lá, independente do que esteja fazendo,
0: entra.
1: O bem entra.
0: Na minha sua.
1: Entra e já começa a conversar como se fosse algo normal. Por favor.
0: Não, eu não gosto nem.
5: Eu vou me abdicar, porque quem conhece.
0: Não, você é casado com o Munife.
1: Não, você é diferente.
0: Cara, eu não gosto nem que a pessoa que tá comigo, Daniel, ouça os barulhos. Eu ligo a torneira.
2: Eu também
4: não.
2: Eu sou assim.
0: Eu também sou.
2: E outra lá, é cada um e o banheiro separado. Né?
0: O meu
2: não adianta ter suíte.
0: Isso.
2: Claro. Tem suíte, mas ninguém usa suíte.
0: Sabe o que acaba com o casamento? É dividir o banheiro. Não. Na hora que você. Na hora que você separa os banheiros, o casamento
3: é só fazer igual shopping.
5: Tem só banheiro.
3: Som, entendeu? É igual banheiro de shopping. Tem som, ambiente.
1: Não, o André falou, começa a cantar e começa. Morro do Dedé!
0: Alguém chama o Capitão Nascimento, por favor. Que eu tenho que conversar com o baiano aqui.
1: Na cara não.
0: Tá bom, a gente tá falando de quê?
4: De banheiro não, tá. E relacionamento.
0: Mas olha, algumas regras são importantes. Porque o casamento é mais ou menos como o Brasil. Você tem que ter uma constituição que ninguém segue, porém tem que ter um careca ali pra ditar as ordens. Pra entender mais ou menos o Brasil. Mas olha, uma regra que eu acho sagrada é ninguém é obrigado a ir onde não quer. Esse negócio, aniversário da minha melhor amiga no... Sei lá, pô, tem um bar que abriu, eu não vou falar o nome desse bar, não. Sei lá, num bar qualquer que eu não gosto. Eu não vou, cara, desculpa, a amiga não é minha, a amiga é sua. Todo respeito, manda um abraço pra ela, manda um beijo. Presente não, que não é minha amiga, se fosse eu comprava. Lu, concorda comigo?
5: Não, eu acho que sim, você tem que ir onde você se sente bem, ter liberdade pra poder falar isso no relacionamento, claro. Também, né? Sem virar uma guerra.
0: Eu vou, cara. Bicho, eu já sofri tanto da festa de criança.
5: Você tem problema com festa de criança,
0: eu já falei mil vezes já também.
5: E desenho animado.
3: Balé então. Do sobrinho.
4: É. Festa de criança é uma delícia.
0: Eu não gostava quando. Foi, amigão.
1: Eu odeio festa de criança.
0: Eu não gostava quando eu era criança. Eu vou agora adulto.
4: Brigadeiro, não bolo. Não, criança gritando.
0: Não tem um goró. E eu sempre acabo ficando de papo com, não sei, meu irmão, a sogra da cunhada de alguém.
5: Alguém te pega ali no canto e não larga mais.
0: E aí eu com a Fanta. Mas... com a Fanta laranja na mão e um salgadinho no outro, que nem um babaca.
5: Não, mas essas festas que você vai, não tem cerveja, imagina. Não tem bebida.
4: Não, mas
5: alcoólica.
4: Sempre tem um tio que fuma, sim. Que conversa besteira, que leva a cerveja escondido. Faz amizade com essas pessoas.
0: Mas
4: você tá
0: cerveja,
4: fazendo amizade com as pessoas erradas, André.
5: E nas festas erradas, porque da minha família sempre teve cerveja.
0: Mas cuidado com as piadas aí, tá bom?
1: O André sempre termina eventos assim, conversando com uma criança de 3 anos. E aí, como é que tá o rolê? A criança olha pra eles.
0: Uma porcaria, né? Tá certo.
4: Talvez o problema não seja o aniversário, né, André?
0: Outra regra. E aí eu gostaria da opinião aqui dos universitários. E eu, pô, agora eu tô com a sogra massa, cara. A sogra é gente boa, mulher extraordinária. Mas assim, é a casa dos outros, né, cara? Assim, esse negócio, eu vou na casa de mamãe hoje. Não, então tá bom, vá. A mãe é sua, eu não vou na casa da minha mãe, mãe. Minha mãe mora 2.000 quilômetros. Eu já chamei você pra casa da minha mãe. Um pouco longe. Mas sabe, eu não gosto, cara. Assim, eu gosto. Não tô dizendo que eu não gosto, eu gosto. Só que tem dia que eu não gosto. Entendeu?
5: Na maioria, né? Dos dias.
0: Porque assim, bicho.
4: Deixa ele falar até ele conseguir formular ali.
1: Me veio a cabeça côncavo e o convexo.
5: A sua namorada tá ouvindo o programa hoje?
0: Olha, ela tá dormindo, graças a Deus.
5: Melhor não.
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0: Lady Gaga e Bradley Cooper. Juntos em Shallow Now, DJ? É isso aí mesmo?

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0: Valeu, bicho! 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Ai, meu Bueno. Beleza, enquete Pano Bianco Academia de hoje, regra de ouro do seu relacionamento. Que existe ou que você gostaria que existisse, tá bom? De forma que tem muito ouvinte participando, já vamos dar moralzinha aqui, ó. Ouvinte fala, hoje eu acordei e me vesti de entusiasmo para ouvir a interativa com o coração aberto. Pra quê? Pra que meus pensamentos dancem ao longo do dia e eu vivo o infinito no cafezinho. Ele mandou uma poesia aqui, bicho.
1: Olha só, isso é pra te incentivar a seguir essa poesia no seu dia.
0: Boa.
1: Tá bom?
0: Boa. Eu tô precisando um pouquinho de poesia no meu.
2: Coloquei isso.
0: De poesia e de uma Kalashnikov. São as duas coisas que eu tô precisando, tá bom?
3: Viu como já começou a mudar o
2: mundo? E um AK-47.
0: Cara, quem vê vocês falam, penso que eu sou uma pessoa volátil no que refere ao mundo. Sou não. Eu sou uma pessoa bem calma.
1: Estável. Eu acho bem calmo mesmo.
0: Eu não sou calmo.
1: Eu nunca vi você agredindo ninguém fisicamente. Então, pra mim, você tá.
3: Eu já.
0: Não mente, não. Não.
4: Só ouvi histórias.
0: É calúnia da oposição. Ouvinte fala, André, bom dia, saravá, Adidas e convidados, o Vinícius aqui. Independente do assunto, a regra é, a lei clara, ela está sempre certa. Mandou aqui o nosso ouvinte.
1: Eu concordo.
4: Eu também.
2: Relacionamento, só um é feliz. Ufa, verdade,
3: meu medo é vocês duas falarem, não concordamos. Aí eu ia ficar preocupado. Cara,
4: gente, é muito simples. Olha, só fazer o que a gente quer, tá tudo certo.
1: Não é?
3: Como diria, 9 a cada 10 homens falam que a mulher sempre tem razão. O 10º tá desaparecido. Já sabe o que aconteceu com ele, né?
0: Não, cara, mas falando sério, eu prezo muito pela lucidez. Então eu acho que numa discussão, né, no casal, de casal e tal, a lucidez tem que imperar, porque às vezes a pessoa tá absolutamente errada e, né, batendo o pé, que foi de
3: fala lá, tá aí. Quando era casado, falasse pra mim aí, falava, ó, tem que ter lucidez. Ela, quem é essa mulher? Eu quero quebrar ela no pau. Entendeu?
0: É uma que o Jorge Aragão compôs uma música pra ela, lucidez, né? Não, mas falando sério, cara, eu gosto de lucidez. A gente chegar a um
1: transparência. Eu gosto de.
0: Não, transparência nem tanto.
1: Honestidade.
0: Mas honestidade de vez em quando. É. Mas.
1: Olha.
0: Não, mas falando sério, bicho. Porque a gente cria essa onda de que a mulher tá sempre certa. Aí nisso, meu irmão. Aí fica difícil, querido. Aí é só botijão de gás pra trocar e filtro de barro pra limpar, né, meu irmão? Então, não, pô. Tem que ter um pouquinho de bom senso, gente.
2: Sei.
0: Não é? Porque nessa, a mulher tá sempre certa. Não, às vezes a mulher tá errada.
5: É bom senso e terapia.
0: É bom
4: boa
0: senso.
4: Boa terapia. Faz terapia, né? Inclusive é um critério, eu acho.
0: Terapia?
4: Ah, é?
0: Terapia. É mesmo?
4: Uma regra do meu relacionamento.
2: Se
4: tem
2: eu
4: que fazer
2: no
4: terapia.
2: Tinder assim, eu faço terapia, vai dar muito certo.
3: Claro, né? Sem faltar dois Rivotril por dia. Não, é tudo bem.
0: Não, isso ainda não chegou lá no Nordeste, não, esse negócio de terapia. Mas você faz terapia, Russo?
5: Ué, tive que fazer, né? Pra poder parar. Justamente pra encontrar a lucidez que você tá falando. Aí.
0: Não, terapia é uma das grandes invenções da história da humanidade, a cura pela fala. Não é? Que é literalmente a descoberta da roda.
5: Foi a melhor coisa pra mim.
0: Eu imagino.
5: Foi a terapia. Imagino. Aí veio a lucidez.
0: É, que você tá falando. Não, eu vou fazer terapia um dia.
4: Tá bom.
0: Vou mesmo, cara. Vou mesmo. Se Corinthians for bicampeão da Libertadores, eu resolvi os problemas financeiros, eu vou fazer, cara. Não, porque eu acho
3: pagar
0: bonito,
3: o de pai.
5: Não, e o início da minha terapia foi mais engraçado. Eu falei, vou fazer a terapia, porque a terapeuta é dela, né? É da minha esposa.
0: Uh-huh.
5: Aí eu falei, vou fazer a terapia só... pra falar o que eu vou conduzir a terapeuta pra fazer falar o que eu quero,
4: ele
5: né?
4: Ele chegou querendo enganar a terapeuta.
0: Vou pagar totalmente, de neutro pra terapeuta.
5: Totalmente, vou pegar essa terapeuta. Não.
0: E aí?
5: Em poucas palavras, ela foi me pegando. No final eu comecei a chorar.
4: Quando eu vi,
5: e no final eu falei pra ela, puta merda, eu vim aqui pra te pegar e eu fui pego.
4: É isso.
0: Não, cara,
5: Por isso que hoje eu faço terapia mais do que a minha esposa.
0: Sabe o que eu gostaria de fazer terapia? Só pra reviver minha infância. Foi uma infância maravilhosa. Um traumazinho ou outro, mas só trauma de boas. Olha, meu pai é alcoólatra e tal, mas um pai que eu amo demais. Mas eu gostaria só pra falar da minha infância, assim, 40 minutos. Vamos falar da minha infância? Vamos. Né? Mas tem terapeuta que é osso. Eu tenho um amigo, não vou falar o nome aqui, não vou dizer que é o Leandro, porque não vem ao caso. Ele fazendo terapia lá, mano, o cara só passava a terapia inteira falando futebol com ele. É, aí ele falou, não, bicho, não dá não, tô pagando 300 conto
1: então,
0: pra falar
1: do Vila.
0: Então,
1: sai do foco, né? E não resolve. Ah, não, mas, cara, não, mas às vezes o Vila é o trauma dele, né?
0: Não, mas era o terapeuta mesmo, ficava falando futebol, cara. É, você viu o jogo ontem do Botafogo? Você viu o golaço do fulano? É uma loucura, né, bicho?
1: Às vezes, ele era tão traumatizante que ele até evitava entrar no assunto.
0: É. Melhor
1: vamos mudar
0: bola,
1: o foco,
0: né?
1: Tá aqui.
0: Bom? Cara, ouvinte não, manda bala.
6: Bom dia, André, bom dia, DJ. Rapaz, regra do casamento meu é não interfira, não me chama, não me incomoda na hora do jogo do meu timão. Se me interferir, dá briga, hein?
0: Importante, eu acho que o ouvinte aqui merece até um prêmio, né? Porque é uma regra sagrada. Ó, levou o pai de ingresso cinemais, tá, querido? Um forte abraço. Mas tem isso mesmo, cara. Uma vez eu tava num relacionamento e aí, bicho, Corinthians, quarta-feira à noite, sagrado, né? Ou Libertadores, ou Copa do Brasil, ou é Brasileirão. Aí a pessoa não gostava de futebol, fala, não, tomara que esse teu time perca aí pra gente ter a quarta livre. Eu falei, não. Se for eliminado, eu vou ficar pra ver jogo do San Lorenzo da Argentina. Só de sacanagem. A gente tem que ter respeito àquilo que é sagrado pro outro. Futebol é sagrado pra mim, ué.
4: É respeitar o espaço do outro também, né?
1: Os gostos, cada um gosta de uma coisa. Então você tem que saber respeitar mesmo que você não goste. Uma música.
3: O problema do relacionamento é que não é como um emprego. Que no dia de conversar pra ser contratada, a conversa, você chega na. O contratante, chega no contratante e fala assim: as regras. Ele fala: as regras são essas. Você vai receber tanto. E muitas vezes, o que é que acontece? A pessoa fala, você vai receber 3 mil. A pessoa, nossa, eu vou ganhar 3 mil. Esquece dos descontos, porque existe o quê?
0: É verdade.
3: O líquido, né? O bruto e o líquido. E no relacionamento também, se você colocar tudo no miudinho ali, não vira, meu amigo. Não adianta.
0: É verdade.
3: Era com o tempo que você vai descobrindo a pessoa.
2: Que o líquido é bem menor do que o bruto.
3: Não, é quase.
4: A grande metáfora do relacionamento aqui.
0: É, nossa, é brinquedo não, viu? Ó, continuem participando conosco, 3226-9490. Tá legal? Nossa enquete Pano Bianco Academia, regra de ouro do seu relacionamento, tem par de ingresso cinemais ainda, tem mais um, e tem kit Bio Stratos Bios, morreu Maria Preá, tá bom?
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0: Kendrick Lamar and Caesar.

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0: Sera do Jota Quest, Rogério Flauzino e companhia e sua banda, ao grande síndico, já diria, nosso querido Jorge Benjor, não é não, Bruno Rizzo?
1: Então, e dizem que foi um dos melhores shows do Rock in Rio na fim de semana passado, foi do Jota Quest,
0: e chamaram também, Tony Tornado. Tony Tornado, claro, né? Um mito, né? A lenda Tony Tornado, que já tá com 210 anos, mais ou menos. Porque quando ele começou, ele fez a trilha sonora do Big Bang, entendeu? Então o negócio só tinha luz.
1: Só tinha.
0: Ele é luz. Ele é o cara. E outro também que se destacou foi o Péricles, fazendo o Montal Records.
1: Pois é, disse que o povo não sabia que ele conseguia cantar essas coisas.
2: Você Nossa, viu? Mas gente, o Péricles, ele é maravilhoso. Quem fala que ele não sabe cantar, não ouve, não parou pra ouvir, não, assim, conhecer ele
1: esse ano, o dedinho do Roberto Medina tava brilhando, né? Porque o show do Elton John também foi uma coisa...
2: Nossa, não,
1: foi
2: o show, também.
0: Né? Considerado já...
1: Gilberto Gil, Elton John.
0: Não terminou, né? Parece que termina hoje ou amanhã ainda.
1: Não, é esse fim de semana inteiro.
0: Esse fim de semana. Mas acho muito difícil alguém bater o Elton John.
2: Eu também.
1: É complexo.
2: Acho que não vai ter, não.
1: Não tem um headliner maior pra vir.
0: Não tem. Nada de peso como o Elton John. Mas é o seguinte, 32269490, enquete pano Bianco, querido.
3: DJ Henrique Amaral, regras do seu relacionamento. Que existe ou que você gostaria que existisse, tá bom? Rio Maria Preá.
1: Ó, vocês estão muito bonitinho. Cadê a regra de ouro que não se fuça no celular do outro?
3: Isso é sagrado.
1: Não, isso aí é...
3: Não
1: pode nem abrir.
3: Não, pra manter o negócio chamado, como é que chama? É individualidade, né, querido?
1: Privacidade.
3: Ninguém nasceu colado com ninguém, né, bebê?
1: É, cara.
3: Pelo amor de Deus.
4: Eu gostaria que alguém não... falasse pra minha esposa, no caso, não mexendo no meu celular.
1: Não, eu converso muito com a Paola Oliveira, tá?
2: Sério,
1: os meninos aqui sabem disso.
2: Isso é um desabafo, Bruno?
1: Eu tô indo pra Ana Castela agora, que eu tô achando ela mais bonita.
2: Pelo amor de Deus.
0: Tá engordadinha, né?
1: Paola Oliveira. Nossa, tá bonita, né?
0: Dá um caldo agora.
1: Só que o celular, gente, é uma coisa assim, o celular hoje em dia... Ele transcende aquela conversa suja que você tinha com os amigos todo dia, que você encontrava mais. Hoje você usa o celular pra conversar com as pessoas e tudo mais e tal. Então, se a pessoa vê uma coisa, às vezes ela tá tão fora de contexto que ela cria mil e uma histórias na cabeça dela.
3: E outra coisa, meu irmão, pode ser que a pessoa é uma índole ilibada, sabe? Que respeita o escambau. Mas se você abre o celular, você vai achar alguma coisa. Ainda que não seja nada.
1: Diria o caro.
3: O vocarinho aí, ó.
2: Um exemplo,
0: assim,
2: né? Homem íntegro
0: ali. Eu já bloqueei todos os números que eu tinha bloqueado no meu celular. Vai que era, né?
3: Vai que era vocário, né?
1: Mas isso, então, pra mim, a regra de ouro é a da individualidade, cara.
3: Claro.
1: Tipo assim.
3: É importante.
1: Mas não é só o celular, não. Também.
2: Eu acho que é respeitar o espaço inteiro do outro, assim.
1: O que você tá lendo, o que você tá assistindo.
4: Eu vou falar. Mas, uma coisa. Eu fui criado, meu pai me criou desde criança. Tipo assim. Não mexa no armário, na gaveta da sua mãe, do seu pai, de ninguém. Eu nunca abri a gaveta do meu pai, da minha mãe, na bolsa. Nunca abri uma bolsa na minha vida, da minha mãe. Ou seja, eu aprendi desde novo a não mexer nas coisas dos outros.
3: Claro, sobretudo se você mexesse no guarda-roupa do seu pai, você ia achar várias armas importadas da União Soviética, né? Então era uma coisa legal, né?
0: AK-47 era o básico.
3: Né, cara? Mas, bicho, como é que as pessoas descobriam traição antigamente, hein, Lu?
5: Eu acho que seguiam, tinham feeling detetive, também, né?
0: Detetive particular, cara.
3: Porque minha mãe descobriu toda hora, mas meu pai não tinha um...
5: Eu acho que o homem muda, ou a mulher também, o comportamento dá uma mudada. E a pessoa que tá acostumada e vive muito tempo, ela percebe uma mudança
1: de comportamento. Quando o cara tá mais calmo, né? Ela vira e fala assim, esse cara tá de roupa.
3: A pessoa que é amadora muda o comportamento.
0: Se ela falar hoje eu tô com dor de cabeça, ele não, tudo bem, pode dormir. Mas eu, por exemplo, tenho meus amores platônicos.
3: Você tem?
0: Nunca, jamais na vida elas vão imaginar que... Não, quer dizer, não sabem nem que eu existo, né? Uma delas é a Paola Oliveira, a segunda, Jade Picon.
5: Acho que o Brasil todo, né?
0: Já. Ela falou, nunca vi falar. Pronto, então morreu o assunto.
1: Ela escuta o programa.
0: Ah, tá certo.
3: E você voltou ali?
2: Gente, que grande.
0: Não.
3: Mas ela tá na sua casa agora, né?
0: Isso não é problema,
5: senhor. Hoje é o dia, né? Um expondo o outro.
2: André decidiu que ele ia
5: observando.
3: A minha vida é problema dele. Não pode falar.
0: Vai falar nisso, você vai em Anápolis hoje?
3: Olha, ouvinte lá, bicho.
0: Vamos lá, ouvinte participando.
6: Fala, André. Fala, DJ. Bom dia. A regra de ouro que eu acho que tem que ter em todo relacionamento é, na hora que um fizer uma coisa que o outro não gostar, já tem que falar na hora. Porque se ir levando pra falar depois, isso vai gerar uma confusão muito grande.
3: Vem cá, Lu, você é dessas, fala na cara, aconteceu o problema, você já desabafa?
5: Sim, mas assim, entre eu e ele, não gosto de desabafar na frente das pessoas, porque eu não gosto de me expor, eu sou extremamente sistemática.
3: Claro, você não gosta de desabafar, por exemplo, microfone da Interativa, que nem o DJ faz com a minha vida, né?
5: Olha, depende, se eu estiver com muita raiva, quem sabe, né?
3: Quem sabe?
5: Chama nós dois aqui, não.
3: Eu tenho esse problema, eu não gosto de falar na hora, não, eu fico meio emburrado, assim, tal, coisado.
2: Eu também não falo. Na hora não.
5: Não, eu tenho que dar uma segurada. Se tiver num lugar público, eu dou uma segurada ali. Não. Mas depois eu...
3: Aliás, se tomar pito de parceiro, de companheiro, namorado, esposo escambau de Madureira em local, pô, é ruim, né?
5: Não, é.
0: É baixar pra mim, isso é regra, viu? Tomar um copo de chope na cara da mulher dele.
3: Não, aí é loucura. Aí é um vagabundo. Não, é vagabundo.
2: Gente, pra mim isso é regra. Jogamos no mesmo time e vou te defender mesmo não concordando aqui. Queremos e depois resolve isso.
3: Não, eu não vou expor aqui
2: depois
3: meu
2: lado.
3: Eu não vou expor meu relacionamento aqui porque não veio o caso, mas semana passada a gente tava numa festa de aniversário, num bar mexicano, porca. Não vou falar aqui o nome.
5: Imagino qual seja.
3: Não, meu Deus do céu, cara. Não, Deus me livre.
5: É um antigo que reformou? Não,
3: não sei, não sei. Mas tava lá no bar mexicano, eu cheguei cansado, bicho.
0: Não que tem uma Kombi ali no Marista.
3: Não, não é não.
2: Gente, eu descobri esses dias o que era aquele
3: bar. Não, ali eu não como tacos, não.
0: Ali você leva tacos.
3: Tá bom, mas aí, tá bom. Aí eu tava lá, né, bicho? Eu cheguei muito cansado. E aí eu cheguei cansado e peguei o cardápio, não tinha nada aqui. Um gorozinho, né? Não tinha.
2: Não.
3: As bebidas velha colorida, não gosto. Aí tudo bem. Aí fiquei lá com a cara de bumbum, né? E nisso, ela me chamou a atenção, falou, olha, tira essa cara amarrada aí, pô, não sei o quê. Aí quando fala isso, eu já fico duas vezes a cara amarrada. Entendeu? E aí fiquei lá o evento inteiro com a cara, literalmente, cara amarrada.
0: Isso é gatilho, porque mulher não, também é o seguinte, se o homem tá lá, o que foi, meu bem, que você tá com essa cara? Não fica assim não, é pior.
3: É pior, é
0: não
3: pior.
0: Não fica,
3: é
0: falar pior. A palavra, não fica assim não.
2: Outra, mas eu prefiro que não vá do que vai e fique emburrado.
3: Claro.
2: Prefiro que não vá.
3: Outra coisa, beleza. Você tá num rolê com seu namorado, Jade. Aí você ou ele diz, olha, tô a fim de ir embora. Vocês vão ou vocês discutem?
5: A gente entra no consenso.
2: Depende. Gatilho, apaga.
0: Como diria o xaropim?
3: Não, porque eu sou do time. É o seguinte, bicho, eu quero ir embora. Pô, deixa eu ir embora, velho.
5: Eu sempre quero ir embora, então pra mim, vambora.
3: Vamos. Cara, olha,
2: depende, tem vez que eu empolgo.
3: É. Mas também, se eu tô curtindo, a pessoa diz, não tô me sentindo bem e tal, não sei o quê, pode ir, não tem problema não. Ou então, até vou com você, não tem grilo com isso, não. Aí tu vem junto, pode ir voltar junto.
2: Eu acho que é isso, esse é o importante. Foi, vai voltar junto ou não?
0: Na roda aí. Grupo de amigos no WhatsApp.
3: O que
0: aí? Vocês permitem? Como é que é?
2: Pelo amor de Deus. Você
3: tá casado com quem? Que Nazaré Tedesco?
0: Não, porque tem aqueles vídeos aí, aqueles trends lá, aquele negócio da internet, o pessoal, você sai desse grupo aí, que esse grupo não presta, e são teus amigos lá, com aquela que os caras ficam trocando imagens diferentes, né? Pra não falar outra coisa. Enfim, mas tem esposa que não gosta, fala, não, sai desse grupo aí, eu tenho um amigo que a gente colocou ele no grupo já 5 vezes.
1: Sabe? Já dá bom dia pra mulher dele no grupo, mas bom dia falando.
3: Russo, como é que você é minimamente feliz num relacionamento, que pra mim relacionamento tem que ser o desafogo da vida, não pode te atrapalhar.
4: Sim.
3: Tem que
4: Sim.
3: ser um canto onde você vai buscar paz, buscar
5: acolhimento.
3: Se for pra causar neura, malandragem, e às vezes quem causa
4: sozinho,
3: neura é a gente.
4: Aí fica sozinho.
3: Não tô falando que eu sou santo, não, às vezes a gente causa o problema, ué.
4: Claro.
3: Não é? Mas aí tá num relacionamento, você não pode ficar num grupo de amigos mandando... Não,
4: eu tô completamente, tem meus grupos. Porra. Aí eu não posso falar nada da minha esposa, porque ela não mexe nas minhas coisas nesse aspecto.
3: Sim.
4: E eu também no dela também não.
3: Evidente.
4: Ela tem uma. Vou falar.
3: Não posso falar. Desabafa.
4: Eu não aguento.
0: Aqui não é terapia.
2: Tem mais gente escutando. Tem mais.
5: Mas a gente pode fazer uma terapia em grupo no próximo sábado. Todo mundo convidado.
4: Eu vou apanhar depois, mas eu vou falar. Ela tem uma amiga, por exemplo, que é tarada. Ela tem um grupo lá que vem mandando vídeo pornô.
3: Aí é loucura.
4: Os meus grupos. Até
1: passa
4: mais
1: o contato aí.
4: Meus grupos é até mais nenê do que o grupo dela, entendeu? Então,
3: entendi.
4: Eu não posso falar nada, nem olha, ela pode falar.
3: Passa o contato dessa amiga aí que a gente vai aqui,
1: deixa comigo.
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0: É, senhoras e senhores, vocês ouviram Pete, tá legal? Saudade de Pete, hein? Ela não gosta muito de boi,
1: né? Não ouviram nada, se soubesse que a conversa que tá rolando aqui.
2: A conversa dos bastidores tá...
3: A Pete vai lançar projeto novo esse ano. Eu vi ela anunciando que vai lançar a música nova. Sim.
0: Cara, eu sou fã da Pete, adoro.
3: Eu também adoro.
4: Eu também.
3: Adoro.
4: Bom, eu
3: último
4: tenho uma
3: show ela cancelou aqui em Goiânia.
0: Ela tava com problema de saúde, né?
4: Eu achava ela muito mais bonita, hoje eu não achava bonita.
0: Essa é a opinião de Bruno Rizzo. Obrigado. Que todos nós ignoraremos. 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Dito isso, DJ, vamos dar moral pra essa ouvintada do meu core. E hoje, ô Russo, 11 anos de Brauhaus, festa vai ser aonde pra comemorar?
5: Pois é, hoje 11 anos, vamos comemorar lá na chácara do Fernando Barra.
0: Aí sim, hein, bicho?
5: A partir das 19 horas.
0: E quem quiser participar, como é que faz pra adquirir a entrada?
5: Pode comprar pelo Simpla ou na própria Brauhaus.
0: Perfeito, aí lá no Simpla digita Brauhaus e morreu Maria Preata.
5: Isso, digita que já vai aparecer a festa e...
0: Ou entra no Instagram da Brauhaus,
5: sim,
0: que lá
5: claro.
0: Tem as informações.
5: Sim,
0: né?
5: Tem todas as informações.
0: Arroba
5: Brauhaus Resto Beer.
0: É, como?
5: Brauhaus Resto Beer.
0: Resto Beer. Morreu Maria Preia, lá estaremos, viu, Russo?
5: Ah, com certeza.
0: Com tudo e muita prosa.
5: Vamos,
0: viu?
5: Nos
0: cê,
5: divertir.
0: Você vai também, né,
1: Diego? Claro, claro, vou estar lá hoje.
0: É, então vai ser a Ziriga, bicho.
1: Vamos lá.
0: Rapaz, eu tenho que trabalhar amanhã, viu? Eu vou...
1: Amanhã? Como diria a senhorinha, venha, venha.
0: Vamos nessa, ouvinte
6: nova. Bom dia, pessoal da Interativa FM.
0: Fala aqui.
6: Olha só, eu estabeleci no meu relacionamento sobre não dar presentes em datas comemorativas. Natal, Dia dos Namorados, aniversário. Porque pra mim
0: também, né,
6: o presente tem que ser aleatório, né?
1: Tá bom, Caiado. Beleza.
7: Direto do hospital, prazer.
0: Deixa eu te falar um negócio. Mas esse negócio de presente em dia dos namorados, eu acho brega demais.
2: Eu gosto.
3: Você gosta? Eu gosto de ganhar presente, então não, eu acho que vale.
0: Eu adoro presente.
2: Eu adoro dar presente
4: a obrigação,
2: também.
4: Obrigação, eu acho que o ouvinte tava falando.
0: Aniversário, ok. Obrigação. Aniversário é uma coisa linda, você presentear alguém no aniversário, pô. Não é? Jesus Cristo já nasceu com 3 presentes na fita. Maria ficou com raiva, porque ela queria fralda. O cara trouxe mirra.
3: Mas podia ter feito um chá de fralda, não fez?
0: Maria, rapaz, eu aqui num estado doido pra uma fralda descartável Pampers, o cara me traz mirra. Mas tudo bem.
3: O José tava cabreiro.
0: Mas deixa eu falar, mas aí, dia dos namorados, eu acho uma preguiça sem tamanho, viu, bicho?
1: Não, é o dia que quebro. Eu quebro. 3 presentes, 4.
0: Você?
1: Não.
0: O Russo tem uma história legal que ele me contou. Que lá na Brauhaus, dia dos namorados, vocês organizavam, Russo, tudo bonitinho pros casais e tal. E aí, não era aquela coisa. Aí depois você... como é que foi que aconteceu?
5: Aí eu fiz o dia dos solteiros.
0: No dia dos namorados?
5: No dia dos namorados.
0: E aí?
5: Foi sucesso total.
0: Sucesso.
5: Falei, gente, por que que eu tava errando tanto? Porque eu fazia decoração, coraçãozinho, coração pra tu quanto é lado. Não dava certo, era um... Não, nunca deu certo.
0: Não virava.
5: Quando eu fiz o dia dos solteiros.
0: Deixa eu lhe falar, nesse dia tava passando eu e Leandro, meu querido amigo e gladiador, passando a porta pra o Ralf. Um astral da mulher. Falei, para aqui agora. Desceu a trama. Se fosse dia do namorado, eu nunca... ia passar direto.
5: Aí, por exemplo, é por isso que hoje eu não faço mais. Duas coisas que eu não faço: dia dos namorados e Réveillon.
0: Pronto.
5: A sua experiência, por exemplo,
2: com os vikings,
5: né? Foi negativa.
3: Você faz dia das bruxas? Hã? Dia das bruxas?
5: Não faço.
3: Podia fazer esse ano. Tô procurando um lugar.
5: Halloween.
3: Sim.
5: A Halloween todo.
3: Tô procurando um
5: outubro,
3: lugar.
5: Outubro, Halloween, nossa, é fantástico. Halloween e Oktoberfest. Outubro tem duas datas.
0: Sim.
5: Boas.
0: Eu tô doido pra achar um bar que comemore Coim e Damião. Você entra, tá. Bar de Sete Belo e
2: não,
0: vodka.
2: Não, você não gosta de festa de criança?
3: Então, é quase isso.
0: Não, mas Cosme e Damião é das recordações mais lindas que eu tenho da minha infância, da minha vida. Meu pai, muito espírita e tal, não sei o quê. E aí a gente organizava, sabe, assim, montanhas de saquinho de doce e a gente saía na periferia distribuindo. Imagem realmente muito bonita, tá? Dito isso, um ouvinte só. Próximo bloco é só moral pra esse povo do meu coração, vai.
8: Bom dia, cafezinho.
0: Fala, querido.
8: Link, motorista de aplicativo, sabador, com S de serviço.
0: Boa.
8: Rapaz, uma regra de ouro que eu queria que tivesse no meu relacionamento e de muita gente, seria um botãozinho pra mulher falar assim, não, não vou brigar não, hoje não, só hoje não. Porque a minha mulher, eu vou te falar, pode acordar 3 horas da manhã, tá pronta pra brigar.
0: Valeu, querido. Mais um relacionamento falido aqui. Tamo junto.
2: Esse povo tá obrigado.
0: É verdade. E esse programa...
5: É a terapia, é o que eu falo. É a terapia. Falta de terapia.
0: Vamos todos investir numa boa terapia semanal, gente. Esse programa não para.
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0: Cafezinho Go Back, senhoras e senhores. 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Beleza, muito ouvinte participando, eu quero moral pra esse povo, vai, Di, manda.
1: Bom dia, cafezinho, que é o Leandro. A regra de ouro é o passageiro não lixar a unha dentro do carro. Ô, coisa detestável, viu?
0: Meu irmão do céu, meu brother.
2: O relacionamento foi.
0: É relacionamento com os passageiros dele, né, cara? Que loucura.
3: Você não especificou, né, então.
0: Cara, às vezes me bate umas loucuras assim na cabeça. Falando sério, ô Russo, dá vontade de abandonar tudo. Eu sou doido desse ponto. Mas abandonar tudo e sei lá, cara, fazer 6 meses de Uber, não sei, em Fortaleza.
4: Só aceitando sexo com pagamento. Eu penso.
0: Não,
4: isso.
0: Tá doido, compadre. Quer dizer, Biruleiro. Não, aí abandonar tudo.
5: Ô,
0: né?
5: Bruno, hoje você não tá bem.
2: Gente, o que tá acontecendo com o Bruno hoje, pelo amor de Deus?
4: Acontece muito, tem um cara no Instagram.
2: Acontece muito.
5: E nos bastidores hoje tivemos uma conversa meio, né, é diferente, pra não falar, não podemos falar.
0: Não, mas sabe, mas falando sério, você não tá tudo. Aí ser servente de pedreiro 5 meses em Porto Alegre, sabe? Uma loucura.
3: Não,
0: assim.
3: Eu já pensei em vender minha arte na praia.
0: É,
3: todo,
0: né,
3: mundo calado. Mas parou, gente, na praia.
0: Mas o ruim é trabalhar na praia, né, cara?
3: Ah, não, mas é legal. Porque também, ruim. Você já tá na natureza.
6: André, você lembra, né, minha história, né?
0: O Russo é essa loucura.
3: Sim.
6: Não de vender minha arte, mas... de ir pra praia, morar pra na praia e achar que ia ser a solução da
0: minha
6: vida.
0: Mas não era qualquer praia, era uma praia no Rio Grande do
6: Rio
0: Norte.
6: Rio Grande do Norte.
0: Qual era assim, São Miguel?
6: São Miguel Gostoso.
2: Nossa, lá é lindo, eu já fui pra lá, pelo amor de Deus, moraria tranquilo.
0: Não, todo mundo moraria lá, menos o Russo, porque saiu de lá ameaçado, de morte.
3: Mas aí não é culpa da praia, né, gente?
6: Não, mas aí eu saí mesmo, saí de lá corrido.
2: É?
6: Corrido, fugido de madrugada.
3: Mas o que você fez?
6: Eu não fiz nada, só não paguei a propina que eu devia ter pago pra milícia.
0: Não respeitou a propina, foi enxotado.
4: Gente, mas aí é culpa da praia.
0: É uma história longa, só que assim, eu já vi povo brabo, mas igual o meu não tem não.
6: Não, povo é brabo e outra coisa.
0: É brabo, porém gentil, né?
6: Não, eu adorava lá.
0: O mais gentil e mais brabo do Brasil é o povo do Rio Grande.
6: Não é à toa que na Brown House tem ostra até hoje, porque as ostras vêm de lá. As ostras que são vendidas na Brown House vêm lá do Rio Grande do Norte.
0: Mas assim, tirando a propina, minha terra é maravilhosa, né?
6: Maravilhosa, eu morei lá 2 anos e meio. Pé na areia mesmo, pé na areia. Minha cor já tava preta.
0: Isso nos maiores destinos turísticos do Nordeste, que é São Miguel do Gostoso.
6: São Miguel do Gostoso e Galinhos.
0: Galinhos.
6: Aquela região ali é linda. Não, linda.
0: Paradisíaco. Você já rodou o Nordeste muito?
6: Muito. Mas aquela ali é a Costa Branca, né? Que a gente chama, né?
0: Mas aquela coisa, igual o litoral do Rio Grande do Norte, não tem, né?
6: Tem não. Aquelas águas são quentes, são deliciosas. Eu gosto mais de lá.
4: Mas vocês já foram em Caldas Novas?
2: Agora o André tá muito cura.
5: Gente, vamos fazer uma coisa, vamos pegar na mão, fazer uma oração pro Bruno aqui. Porque tá feia a coisa.
0: Ele tá precisando. Ouvinte no ar.
7: Bom dia, cafezinho.
0: Fala,
7: Estou aqui ouvindo o programa e feliz de saber que a grande maioria aí é cuidado por um psicólogo. Sou psicóloga, sou paciente, sei da diferença que a terapia faz vida. É, a regra de ouro do nosso casamento sempre foi os dois participarem dos afazeres de casa. Cada um fazendo a sua parte, as coisas fluem. Atualmente estamos sem funcionário e a gente já tá passando essas regras pros filhos também e vai seguindo. Querida.
4: Isso
2: aqui é a nossa melhor versão, é todo mundo tratado. Você imagina antes.
0: Todo mundo é muita gente, né? Mas assim, eu já sofri muito com isso em relacionamento. Quando eu morava com uma pessoa, né? Essa coisa dos afazeres domésticos, eu já sofri demais com isso. Falando sério.
3: É complicado, né? Você tem que deixar estruturado pra não virar uma briga ou uma coisa que vai tirando do sério.
0: Eu me lembro em época de campanha, bicho, uma correria da mulher. Eu chegava em casa e lá 11 horas da noite, tinha uma louça, a pessoa, olha, você não lavou ontem, é sua. Eu falei, que é isso, cara? Passei o dia trabalhando, é loucura, né? Até que eu descobri, naturalmente, A mulher da minha vida, chama Núbia, minha diarista, me respeita, me entende.
2: Lava suas louças.
0: Entendeu? Entende que a roupa tá lá no sofá porque o cabide tava longe, o negócio, o cesto de roupa
5: só
0: suja
5: pra
0: também.
5: Não perder o costume. Ah. Sua máquina de lavar, arrumou?
0: Vou arrumar depois da campanha, querida. Tá bom, deixa tá lá. Não tem nem tempo
3: mas
0: de usar.
3: Mas você não anda lavando as roupas? Como
0: lavanderia,
3: faz?
0: Querida.
3: Ah, ainda bem, né? Que agora, hoje em dia, toda esquina tem uma ali.
0: Ainda bem é ótimo.
3: 40
0: né?
3: anos.
0: Bem peculiar.
3: Não, porque eu fiquei com medo.
5: Não, mas ele tava usando a estratégia. Ele pegava uma camisa e jogava na parede. Se ela não grudava, dá pra vestir. Então, não tem problema.
3: Ou sai daqui no shopping e comprar roupa. Que eu já ouvi essa história também.
0: Você pira isso, cara?
3: Eu sei.
0: Já saí daqui direto pra fazer, vou comprar roupa de shopping. Eu fui comprar. Tava com roupa tudo suja mesmo, cara. É uma loucura. Ô, 29, para de falar da minha vida aqui, vai.
8: A regra do relacionamento é ter um momento love no mínimo 3 vezes por semana.
0: Só, querido? Tá bom, então. Parabéns pra você.
5: É porque ele é casado, isso é recorde.
0: Outra regra aqui, assim. Pra mim é regra de
6: todo casado, isso é recorde. Depende da pessoa que você tá do lado.
0: Se casar, tá bem a média.
5: Ah, ô.
0: Não, um artilheiro. Não, deixa pra lá.
5: Deixa aqui.
0: Mas assim.
5: Vai lá, Túlio.
0: Que eu ia falar agora. Não sei. Ah, lembrei. Outra regra de ouro: música porcaria. Desculpa, eu não aguento, não tolero. A vida é uma só. A vida é uma só.
2: Eu acho mas que pelo menos música... isso tem que ter uma compatibilidade.
3: Porcaria.
2: Você tem que estar com alguém que pelo menos goste, tenha um gosto semelhante. Senão agora, não dá, não.
0: Não, e outra
6: não.
0: coisa.
6: Música, se não der o.
2: Não dá.
6: Não dá.
2: Não vai. Filme, a gente ainda assiste um filme ruim. Agora, música não
6: música
2: dá
6: não.
2: pra mim
6: música
2: também.
0: Não, e outra coisa: a pessoa que, por exemplo, tá se relacionando comigo, ela tem a oportunidade de se relacionar com uma das 20 pessoas que mais entendem música nessa cidade. Então tem que
3: a humildade é tudo.
0: Não, mas eu esqueci humildade. No Brasil, humildade às vezes é pecado, viu? Essa é muito humilde, passa por cima. Olha isso, né, DJ? Graças a todos participaram desse programa neste sabadaço maravilhoso.
3: Passou.
0: Com Gilberto Barros. Pois não, Lucas.
3: Fazer uma pergunta?
0: Fica à vontade.
3: Eu fiquei pensando sobre a roupa suja. Você virava do avesso quando precisava?
0: Olha aí, esse programa fica por aqui, tá bom? Eu sou de Bob Marley.
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0: Dua Lipa.

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0: Sir Elton John and Britney Spears, Hold Me Closer, senhoras e senhores. 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E esses foram os nossos gentis patrocinadores que apoiam esse programete, tá bom? E olha, valeu, valeu. Ô Russo, saúde, bom caminho. A gente se vê hoje no aniversário de 11 anos da Brauhaus. Que vai acontecer onde, bicho?
1: Lá na chácara do Fernando Barra.
0: Ingressos no Simpla ou na própria Brauhaus. Aqui na Ricardo Paranhos. Até mais tarde, tá, bicho?
1: Até mais tarde, estaremos lá firmes e fortes.
0: E manda um abraço aí gostoso pra Polícia Civil de São Miguel do Boi Gordo.
1: Meus amigos.
0: Todo mundo aposentado já. Valeu, Bruno Niso.
2: Valeu, meu querido. Valeu, ouvintes. Muito obrigado. Bom sábado, bom fim de semana pra todos.
0: Valeu, valeu, Jad Mustafé. Até a próxima.
3: Obrigada, gente. Vou mandar um beijo pra minha mãe que tá ouvindo a gente hoje. Mandou mensagem aqui. Beijo, mãe. Até a próxima.
0: Luciana Vargas, taróloga, meu GPS astral. Um beijo, querida.
4: Bom sábado pra todo mundo. Um beijo. Muita paz pra você, André.
0: Obrigado.
4: Vai mesmo pra festa pra poder curtir, aproveitar o momento, porque vai ser boa.
0: Vou lá pra festa trabalhar remotamente.
4: Sim.
0: Entre uma dose e outra, tá bom? Valeu, beijo.
5: Valeu, até mais tarde.
0: Tamo junto. Tá bom? E pra encerrar esse programete, frase do meu querido amigo Confúcio, que tá morando aqui agora no setor GO, rico, né? E disse Confúcio, abre aspas, quem aprende, mas não pensa, está perdido. Mas quem pensa e não aprende, está em grande perigo. Tá bom? Fiquem com Deus, cafezinho fica por aqui, segunda tem mais, valeu.
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0: Aí é clássico, Snap the Power.

Continua a programação neste sábado aqui na Interativa. E você ativando o nosso WhatsApp. Ó, tô valendo um par de ingressos do Cinemais, tá? Pra dar aquele ânimo pra você participar, aquele incentivo. Vamos de

0: bacana, hein? Muito bacana mesmo. A Bibi Rexha chamou o pessoal do Fatless e New Religion. Música que tá bombando na programação da Interativa. Teve Wiz Khalifa e Charlie Puth. Aquela homenagem maravilhosa. See You Again. Ó, seguinte, quem faturou par de ingressos do Cinemais, o melhor cinema, te espera, foi o Jales Silva. Final do telefone 8022. 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
2: Insônia.

de abertura. Detalhe, alguns integrantes da banda não gostaram dessa música, acharam essa música muito piegas, por isso eles tinham uma pegada muito rock and roll.

0: escute, hein? Clássica.
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0: The Sage Dance. Som de 1981. Esse é o Classic Hits. A gente vai do começo dos anos 80. Podemos tocar, claro, anos 70, até anos 60, dependendo do clássico, claro. Teve Erika com I Don't Know. Dance Music no 12, hein? Titãs, Flores, Whitney Houston. E, claro, o seu clássico, seu flashback preferido, que você vai ativar pelo nosso WhatsApp. Lembrando que o Classic Hits é um programa OrcegUps, alarme, imagem e rastreamento veicular com quem é referência em segurança há 54 anos. 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Daqui a pouquinho tem aquele par de ingressos dos cinemais, então não dê bobeira, pede seu som.
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0: Vamos para o ano de 1990. O som do Seal com Crazy aqui no Classic Hits.

0: Nightcrawlers.
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0: Push the Feeling On. Som de 2003, cara. Teve Green Day. Teve também o som do Eurythmics e abri a sequência com o CEO aqui no Classic Hits da Interativa, os melhores clássicos. Muita gente participando e também pedidos sendo atendidos, valendo aquele par de ingressos do Cinemais.
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3: 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Sabia que a Lady Gaga tirou.

Cidade, aquele projeto maravilhoso com o DJ Marcelo Mansur, melhor, DJ Marcelo Memê Mansur, DJ Memê pros íntimos, que rendeu muitos frutos, muitos hits. Antes teve Queen com Radio Gaga, e quem faturou par de ingressos do Cinemais foi a Thaires Lima, final do telefone 2940. Já já tem a Anne direto lá do Passeio das Águas Shopping, direto do Go Game Festival no nosso Imob. Aqui vai de saideira uma sequência bem bacana no Classic Hits. Valeu, ótimo fim de

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2: Alex Oren, Emerald Eyes.

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1: Ella Langley ficou na 13ª posição com Chosen Texas. Antes teve Jota Quest e Tim Maia sendo farol. Ouvimos também na posição de número 15, Olivia Jean Man I Need. E no número 16, Madonna com Dissiteria. Anne Cristine do

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1: Eu adoro essa música, viu? Na posição de número 8 teve Ray Ray's My Husband. Antes rolou Sam Fender, Olivia Dean, Remy Ann. Teve também Tame Impala e Jenny na posição de número 10 com Dracula. Antes rolou Hunt Trax. Na posição de número 11 com Golden. Teve também Olivia Rodrigo com The Girl. Segura aí que eu já tô voltando direto do Go Game.
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0: Vamos pra 1983 com

0: posições. Fica aí comigo.
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0: Boa tarde, Rádio Win, tudo bem? Toca, por favor, Legião Urbana, Teatro de Vampiros. Essa bate, viu?
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11: Olá, excelente.

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0: Boa tarde, Ana Cristine. Volta pra gente aí, é Mr. Jim, Bruno Gouveia, sonhando. Cleberson falando aqui.
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0: Styles.
1: Ouvimos em Harry Styles, As You Was. Antes teve O City com Firefly, o som de 2010. E teve também Jota Quest, Negra Li. Novidade aqui na Interativa, Descobridor dos Sete Mares. E eu falo direto do Go Game, no estúdio móvel da Interativa, a rádio oficial do evento. E o festival chega agora na sua terceira edição, com a programação ainda maior e novidades bem interessantes, como Arena Drone, pela primeira vez uma interação internacional, o grupo sul-coreano Unite. Para falar sobre como nasceu o Go Game, o que mudou nesses três anos, nesses três edições, e o que o público pode esperar, eu converso agora com o Álvaro Alexandre, coordenador geral do Go Game. Tudo bem, Alexandre?
2: Boa tarde, tudo bom?
1: Tudo bem. Me conta aqui, de onde veio a ideia de criar o Go Game, o que você enxergou em Goiânia e que fez você pensar que existe espaço para um festival reunindo aí games, K-pop, cosplay?
2: Foi um negócio muito interessante. Eu fui secretário de esportes aqui da cidade de Goiânia de 2020 a 2023. Quando eu saí em 2023, tinha um evento em Brasília, em setembro de 2023. E aí eu peguei algumas pessoas aqui, o Danilo, né, que é da ex, a Ana e o Júnior, nós fomos lá em Brasília assistir esse festival lá. E achei muito bacana, falei, cara, Goiânia não tem um evento desse. A gente podia levar para Goiânia. E conversamos com o dono do evento lá, o Júnior, Kid, e aí conseguimos de força. E trouxemos esse evento em 2024, já em 2024. Primeiro ano foi aqui em 2024, e foi um evento já bacana, de estreia já foi bacana, e nós vimos que tinha um público muito, mas muito interessado nessa parte de game, de geek, de cosplay. E aí, no ano passado, foi um evento que aumentou o tamanho, porque nós fizemos aqui no Passeio das Águas, e foi um evento bastante grande, e esse ano aumentou. Ano passado foi 8 mil metros, esse ano são 11 mil metros de evento. Então, realmente é. Pata, e você tá vendo aqui, Rani, como é que tá
1: lotado,
2: né? Com 11
1: gente.
2: Mil metros, o pessoal tá aqui começando a se espremer para andar aqui no Go Game. Mas é um negócio muito bacana, porque o pessoal, eles interagem muito, né? Então, é muito bacana você ver um tirar foto do outro, o outro tirar foto do um, e fica aquele negócio bem bacana aqui no evento.
1: E me conta, quais as novidades para esse ano? Eu já vi aí que vai ter que ter Arena Drone, eu vi também que vai ter um show internacional aqui hoje, é isso mesmo?
2: É, os coreanos do K-pop, né? A gente vai fazer às 7 horas, tem a apresentação aqui deles. Esse ano, essa Arena Drone é muito legal. Quem não foi lá ainda, quem tá aqui no evento, quem não veio ainda pro evento, que vai vir, passa na Arena Drone, que é um negócio muito interessante. Eu achei muito interessante. Eu tentei passar em todas as etapas lá, não consegui, não.
1: Eu quero, hein?
2: Passei em 3 etapas lá, na quarta eu não consegui. Tem que ter muito controle para passar lá. E tem várias, né, várias atrações aqui. Esse ano a quantidade de stand aumentou, o pessoal tá acreditando no evento. E cada ano que passa, tá crescendo mais. E vocês, né, Daim, rádio oficial do Go Games.
1: Estamos aqui
2: todo ano, pode ter certeza disso.
1: E ó, pra fechar, se alguém ainda está na dúvida se vale a pena vir pro Go Game ou não, o que você diria aí pra essas pessoas, o que vai encontrar aí nesse segundo dia hoje e até amanhã?
2: Olha, aqui você encontra de tudo, né? Principalmente quem gosta do game, do cosplay, do geek, e muita interação, muito bate-papo. A gente vê muito jovem aqui batendo papo, os grupinhos, né, sentado em cada um. E o pessoal, que eu acho mais interessante, que a gente vê, às vezes, a pessoa se veste, se traja com o personagem do cinema, né, dos quadrinhos, e a gente vê que é um trabalho que eles fazem com muito amor, né? E vem pra cá justamente pra curtir esse momento. Então não tenha dúvida que hoje, amanhã também vai estar bem cheio, né? Que amanhã tem Arnaldinho aqui, então com certeza amanhã vai estar bem cheio.
1: E só uma dúvida que tá chegando aqui pelo WhatsApp, o ingresso da entrada do Go Game já tá valendo aí pro show internacional de hoje? Que hora que começa o show?
2: Tá, o show é às 19 horas, né? Às 19 horas começa o show e tá valendo. Quem tá aqui, tá,
1: o ingresso pegou.
2: Pode vir. É o mesmo ingresso. Hoje eu até brinco, né? O pessoal vem com o ingresso, eu falo, bota a pulseirinha. O cara, mas tem que botar pro seu tempo, porque aí você pode entrar e sair a hora que você quiser. Do Go Game, que aqui no Passeio das Águas, o pessoal vai lá passear no shopping também, mas aí retorna pro Go Game. Às 19 horas o show.
1: Então, fechou. Álvaro Alexandre conversando aqui com a gente direto do Go Game. Vem pra cá, gente, que tá muito bacana. E dá uma passadinha aqui no stand da IN pra dar um oizinho pra gente. E a gente continua aqui com um bônus. Bora de The Cure, Boy Don't Cry.
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0: Ouvimos aí Mariah Carey com Touch My Body, som de 2008. Antes teve Tove Lo com Talk Body. E teve também um clássico do The Cure de 1986, com Boys Don't Cry. Agora tem pedido aqui, ó, pelo 32269490. E essa música aqui é boa demais. Fala aí, Cleberson.
1: Boa tarde, Ana Cristine. Cleberson falando aqui. Toca pra nós aí o Cassino.
2: É, Cassino. Get it over. Bye, DJ.
0: Bye, Cassino.

0: E pra fechar o bônus com tudo. Mas não sai daí que tem mais música vindo aí depois do bloco, depois do break. Já, já!
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2: Olá, excelente.

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0: companhia do DJ e produtor alemão Zed, com vocal da Hayley Williams, Stay the Night. Antes teve o pedido da Tainá pelo 32269490 com o som da Pitty, Me Adora. E ouvimos também Sabrina Carpenter com Tears. Segura aí que daqui a pouco tem mais pra você.
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0: clássico de 1984 do Michael Jackson, Thriller, que tem uma participação inusitada. O ator Vicente Prince, ator e dublador de terror. Sabe aquela risada no final da música aterrorizante? Eu sempre assusto, viu? No final da música, ele que fez e virou aí uma marca muito reconhecível do trabalho dele. Rolou também The Weeknd com Blind Light. Já volto com esse som aqui, ó.
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0: acabou. Vou me despedindo de vocês com Bibi Rexha, New Religion. Amanhã eu tô de volta a partir do meio-dia daqui no Gol Game, no Passeio das Águas. Gabs já tá chegando com o Interativo Indie. Depois vem o Santé. Beijo da Ari. Tchau.
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1: Começando agora mais uma edição do Interativa Indie aqui nos 949 FM. E aí, meus queridos, como é que vocês estão? Frozen Gabs invadindo essa tarde de sabadão aqui. Vocês me encontram lá no arroba Frozen Gabs no Instagram. Me segue lá caso você não siga ainda. Aproveita pra seguir também a arroba Interativa FM, que sempre tem novidade por lá. E agora pega na minha mãozinha, vem comigo. Durante a próxima hora a gente ouve o melhor da música independente alternativa. E o programa de hoje tá demais, tá? Playlist nos trinques do jeito que vocês gostam. E vamos começar com o nosso clássico. Essa é de 1984. E o Johnny Marr, icônico guitarrista do The Smiths, queria criar uma introdução muito reconhecível, sabe? Tipo Layla do Eric Clapton. E pra chegar nesse efeito hipnótico da guitarra, eles usaram os amplificadores ali, controlando na mão pra manter sincronizado. E realmente foi uma coisa muito icônica. Vamos de The Smiths. 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

0: Sonzeira do Ives Tumor aqui na interativa Strawberry Privilege, do álbum Heaven to a Tortured Mind, de 2020. Esse álbum, inclusive, foi o momento em que o Ives Tumor pegou toda a sua bagagem experimental e resolveu assumir aí uma persona mais de rockstar, um rockstar sensual e decadente, daqueles bem clássicos, misturando psicodelia, soul, glam, noise, nessa música incrível. A gente curtiu antes Gorillaz 19-2000, do álbum Self-Titled, de 2001. Essa música é um dos melhores exemplos daquela primeira fase do Gorillaz em que o Damon Albarn misturava hip-hop, dub, eletrônico, pop, dentro das animações, né? Muito, muito, que ficou muito icônico na época, que não tinha nada parecido. E essa música fala sobre manter algum tipo de leveza aí num mundo que tá cada vez mais acelerado e artificial. E se em 2001 o Damon Albarn já achava isso, imagina em 2026. Agora vou tocar uma pra ninguém ficar parado, hein? Acho que eu nunca toquei essa aqui no Interativa Indie, apesar de ser uma das minhas favoritas. E ela mistura ali, é uma tipo uma cápsula perfeita da explosão do dubstep e do UK Garage ali de Londres do começo dos anos 2010. E esse é um exemplo de uma música que foi nascida diretamente na cena underground e que conseguiu chegar no topo das paradas britânicas. Aumenta o volume e vamos de Katie B, Katie on a Mission.
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0: Ai, essa música é boa demais, do Subway's Rock and Roll Queen, do álbum Young for Eternity, de 2005. O The Subway's começou basicamente com três amigos ali, adolescentes entediados do subúrbio inglês, que tocavam covers de Nirvana e Oasis, e aí eles começaram a tocar autoral e descobriram sua própria identidade. Eu lembro que eu conheci essa música quando ela tocou na trilha sonora de The O.C. Vocês lembram dessa série? Um Estranho no Paraíso, era boa demais. E marcou época ali no indie britânico dos anos 2000. A gente curtiu também The Strokes' Last Night, do álbum Is This It, de 2001. E eu não sei se vocês repararam, mas tem uma semelhança muito difícil de ignorar entre Last Night e a música American Girl, do Tom Petty. E o melhor de tudo é que o Tom Petty sabia exatamente disso, porque ele contou que os próprios Strokes reconheceram essa inspiração e que ele achou até graça, porque o rock and roll sempre foi cheio de músicas que conversam umas com as outras. Então ele nunca nem criou problema aí, não teve treta, não teve acusação de plágio, e ele falou já em entrevistas: isso não me incomoda. Acho que ele até gostou. Daqui a pouco tem mais Interativa Indie aqui nos 949 FM, não desgruda. 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

0: Esse foi o som do The Cribs, Men's Needs, do álbum Men's Needs, Women's Needs, Whatever, de 2007. Acho tão engraçado o nome desse álbum. E ele foi produzido por ninguém mais, ninguém menos do que Alex Capranos, do Franz Ferdinand. Eles conheceram ali numa turnê conjunta e começaram a colaborar no som também. O Ryan James, vocalista da banda, falou que boa parte das músicas que eles faziam ali naquela época tratava de questionar comportamentos masculinos, diferenças entre gêneros e até essa, entre aspas, muitas aspas, culpa de ser homem. Na sequência, teve uma das minhas favoritinhas, Steve Lacy, Dark Red. Essa música foi escrita pelo Steve quando ele tinha mais ou menos 17 para 18 anos. E nessa fase ele gravava grande parte das suas ideias de uma forma extremamente caseira, usando muito o seu celular. Inclusive, o Steve Lacy ainda faz isso, tá? Não é porque ele melhorou de vida, de condições, que ele parou de gravar coisas no celular. Eu acho isso muito legal. E essa música fala sobre uma paranoia muito específica, uma sensação de que uma coisa muito ruim vai acontecer e que a pessoa que você ama tá prestes a ir embora, mesmo que você não tenha provas concretas a respeito disso. A gente abriu a sequência com The Dandy Warhol's Bohemian Like You, do álbum 13 Tales from Urban Bohemia, de 2000. E é difícil imaginar hoje, mas essa música foi inicialmente um dos singles de pior desempenho da banda, e hoje é uma das mais famosas e conhecidas. E tudo mudou quando a Vodafone colocou essa música numa campanha publicitária que rodou incessantemente pela Europa. O Courtney Taylor Taylor fala que esse comercial praticamente salvou a relação da banda com a gravadora, que estava bem conturbada. E agora, bora voltar um pouquinho mais no tempo? 1994, álbum Crooked Rain, Crooked Rain do Pavement. Nessa música, o Stephen Malkmus estava tirando sarro ali da transformação do rock alternativo em produto de indústria, sabe? Galera que quer estar no alternativo só pra se amostrar. A letra fala justamente disso. Cabelo, aparência física, bandas novas surgindo todo dia, anúncios procurando músicos que tinham não só a habilidade, mas o visual certo. A gente sabe que isso rola bastante na indústria. E o título resume exatamente essa piada. Talvez a sua música seja boa, mas será que o seu corte de cabelo é comercial? Ironicamente, virou o maior sucesso do Pavement nas rádios alternativas americanas. Então bora de Pavement, Cut Your Hair.
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0: finalizando o Interativa Indie com esse clássico maravilhoso Neutral Milk Hotel in the Airplane Over the Sea, de 1998. Esse disco inteiro acabou profundamente afetado por uma experiência do Jeff Mangum com o livro Diário de Anne Frank. Ele contou que ele encontrou esse livro praticamente por acaso, passou 2 dias lendo e depois ficou 3 dias chorando, porque enquanto ele lia, ele sentia a Anne como uma pessoa que estava viva, apesar de saber qual foi o destino dela. E isso ajuda bastante a explicar porque essa música mistura amor, morte e a beleza absurda que a gente sabe que é respirar e é estar vivo. Na sequência, a gente curtiu The Black Keys Howling For You, do icônico álbum Brothers de 2010. E essa música nasceu praticamente de uma brincadeirinha ali no estúdio. Eles começaram com a bateria, encaixaram uma guitarrinha e foram construindo rapidamente o restante da música, que ficou pronta em umas 3 ou 4 horas. É isso, gente. Tem música que sai muito rápido, tem música que fica anos sendo produzida pra sair, ou às vezes nunca sai. O processo criativo é uma coisa insana. E assim eu encerro o Interativa Indie de hoje. Espero que vocês tenham curtido bastante a programação e se divertido tanto quanto eu me diverti. Tô de volta no seu rádio na segunda-feira, 12h, no Papo Cabeça. 12h25, né? Estamos começando 12h25. E a gente se vê. Ótimo final de semana. Beijo. Fui!
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11: Let's go, no ar, estamos lá, aqui o TH, o Thiago Santé. Deixa eu te falar uma coisa, tá incrível o segundo dia do Go Game aqui no Passeio das Águas Shopping, rapaz. Todas as idades, pais acompanhando os filhos, adolescentes, crianças, gente de

0: Carlos.
1: Interativa direto do Go Game Festival. E agora, nesse momento, deixa eu contar aqui pra vocês que a gente tá recebendo aqui crianças, adolescentes dentro aqui do nosso IMOB. Qual é o seu nome?
2: Meu nome é Jasmine.
1: Como é que é seu nome?
3: Jasmine.
1: Jasmine. E o seu?
4: Meu nome é Monique, eu tenho 10 anos.
1: E a outra garotinha?
5: Meu nome é Maia, eu tenho 8 anos.
1: Me conta uma coisa aqui, o que vocês mais gostaram até o momento aqui no Go Game?
6: Ah, eu gostei que tem várias coisas de jogos aqui, de animes. Eu achei muito legal.
1: E você?
7: Eu gostei que tem um tanto de gente desenhando sobre o estilo mangá e eu tô tentando aprender.
1: Olha só que
7: isso
1: bacana.
7: É muito, muito, muito interessante.
1: E você, gostou de alguma coisa?
7: Eu gostei porque a gente adora jogar no nosso Nintendo, eu também adoro desenhar, a gente viu um monte de personagens que a gente já viu, eu adorei.
1: Já ouvi aqui que elas gostam de videogame, tem um monte de gente jogando, inclusive aqui ó, do lado da nossa van. Qual é o seu jogo, os jogos preferidos de vocês?
6: Eu gosto muito de jogar Zelda e Hogwarts Legacy.
8: Eu gosto do Mario Kart e Zelda também.
1: E você, a mais novinha?
9: Eu também gosto de Mario Kart, Zelda e Mario Deluxas.
1: E pra fechar, por que vocês estão aqui hoje? Vocês fiquei sabendo que vocês ganhou na Interativa, é verdade?
6: Foi, a gente Sim. ganhou um par de ingressos aqui.
1: Uhum.
6: Aí a gente veio, né? E aí
1: tá
6: foi
1: curtindo.
6: Por isso.
1: Que coisa boa. Obrigado, tá, meninas? Obrigado pela participação de vocês, vieram com os pais aqui, aproveitem muito. São fãs aí, né, da Taylor, de outros artistas, mas também devem conhecer Black Eyed Peas. Não conhece Black Eyed Peas? Conhece, né? Black Eyed Peas é bom, vamos ouvir agora na Interativa. 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

0: Interativa direto do Go Game Concrete by Sacrifice. Você curtiu muito em 1900, aliás, 2000, na era de ouro dos anos 2000. Pra te contar aqui daqui a pouquinho, em instantes, já tô sabendo que é às 7 horas cravado. Não sei se vai ser cravado, tá? United, essa banda aí de K-pop. Inclusive, os meninos parecem, são iguaizinhos, né? Parece que é tudo igual. Parece o BTS. De verdade, parece muito mesmo. A rapaziada tá toda aqui, já teve vários dubladores e vai até amanhã. Se você tá vindo, espero que você venha pra curtir, dê uma passadinha aqui também pra gente se conhecer, vai ser bem legal e muita música vai rolar. O bônus já, Elvis, mas daqui a pouquinho tem muito mais músicas.
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2: 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Voltamos agora ao vivo, porque a gente tá recebendo aqui, ela é atriz, ela é dubladora, é apresentadora, Nive. Oi, tudo bem? Bem-vinda aqui à Interativa.
3: Muito obrigada, tudo bem, pessoal? Que prazer estar aqui com vocês hoje. Diretamente do Go Game Festival, Goiânia, tô super feliz de estar aqui.
2: Coisa boa, você que já passou por vários eventos aí pelo Brasil, o que você tá achando do Go Game? Você deu uma volta aí, galera animada, o que você tem pra falar do goiano num evento de gamer?
3: Gente, o público goiano é bizarro, como eles são assim, incríveis, apaixonados, calorosos, amores de pessoa. Acho que é a terceira vez que eu venho aqui, se eu não me engano, se não me falha a memória, e eu realmente amei vir aqui na terra do Pequi. E o evento, cada ano que eu venho, tá maior, mais incrível, com mais atrações, com mais coisa. Hoje a gente tá com uma atração internacional rolando no palco, então assim, tá uma coisa de louco, um orgulho fazer parte desse evento tantos anos e ver ele crescendo cada vez, fazendo mais sucesso.
2: Embaixadora, e me conta uma coisa, você gosta de streamar, você viu que tem uma galera aqui, o que você mais gosta de quando você tá ali com a live aberta, de jogar, de fazer pra galera interagir com a galera?
3: Cara, aí é engraçado que a stream geralmente é mais o que o público gosta do que o que você gosta. Por exemplo, eu detesto jogar jogo de terror.
2: Uhum.
3: E a galera pede, ama de paixão, então sempre são as lives que dão mais sucesso. Mas assim, eu não faço tanta live hoje, até pelo meu trabalho de apresentadora, não me deixa ter tanto tempo pra isso, mas eu gosto muito de streamar, de jogar bastante. Mas eu jogo mais assim no offline, eu comigo mesma, sem alguém reclamando do meu jogo, falando que eu tô indo pro lugar errado. Às vezes eu gosto de explorar, de errar, de fazer acontecer, e essa experiência se perde um pouquinho quando você tá streamando pra galera.
2: Sim. Aproveita então pra convidar quem não veio até domingo e fala como tá legal pro pessoal que não veio ouvir também, né?
3: Cara, olha, amanhã a gente vai receber um monte de gente incrível aqui no palco, as atrações que estão rolando aqui pelo evento, então tem coisa pra fazer o tempo todo, dá pra você jogar, dá pra você estar aqui no palco gamer, dá pra você estar no palco onde tá rolando as atrações, dubladores, youtubers, música, cosplay, comida boa. Tem muita coisa interativa aqui, do meu lado tem mais coisa acontecendo. Esse evento é fenomenal, assim, eu acho que é um evento pra família toda. Então, o pai vai amar, o filho vai amar, a mãe vai amar, a tia vai amar, todo mundo vai gostar. Então, eu vejo todo mundo se divertindo aqui, tem atrações pra todas as gerações. E eu acho que é isso que é o mais incrível aqui do evento. De quebra, você tá do lado do shopping, passeia no shopping, toma um sorvete no shopping, já vem aqui pro evento. Então, eu acho que é imperdível. Você que é de Goiânia ou região, é imperdível você não vir aqui nesse evento, é loucura. Tem que vir.
2: Obrigado pela sua participação.
3: Obrigada.
2: E curta muito aí. Bora de Sabrina Carpenter. 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

0: Interativa, Gabriel Pensador, Lulu Santos, Cachimbo da Paz, direto aqui do Go Game, nesse instante rolando no palco, meus amigos, os coreanos. United está no palco e a galera vai à loucura, inclusive em alguns momentos eles cantaram até músicas, eu não sabia que tinha aquela corda Pedrinho, que eles gravaram, pois é, e cantaram aqui. A galera continua aqui, pais gravando, dançando junto com os filhos. E vai até amanhã. 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Então, vem até amanhã, dá uma passadinha aqui. Estamos atrás do palco. A verdade, no fundo do palco você vai encontrar aqui para você dar uma passadinha aqui, fechou?
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0: Lover, Skill aqui na Interativa e seguimos direto do Go Game Festival. Cara, tá sensacional, participei no ano passado e esse ano eu percebo que ano passado foi lotação, mas hoje tô vendo uma lotação máxima, recorde de público pra acompanhar as atrações, mas também os expositores. 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

0: Ativa, toca sua história, The Weeknd, Take My Breath, aqui nos 949, direto do Gol Game, e a rapaziada continua. Já teve a apresentação aqui dos K-Pop United, e você que não veio, tem até amanhã, lembrando que a rapaziada que passar por aqui, abrir a conta pelo Sicoob IN3351, concorre a R$1.000, na verdade são 10, tá? 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Então, todo mundo passando até amanhã no nosso Imob, no nosso stand interativa.
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0: Alex Warren, a novidade da semana. Eu adorei. Ele vai entrar como atração fixa.

0: interativa. Você gosta? E a gente segue por aqui na melhor vibe de um sábado à noite. E aí você que não veio, tem aqui a oportunidade de vir até amanhã. Você gosta dessa cultura geek, dessa cultura de gamer, troca? Rapaz, tinha umas meninadas aqui, uns adolescentes trocando, brincando aqui com as cartas de game, de como é que fala, rapaz, Pokémon. Fiquei sabendo que tem umas cartinhas caras, rapaz. Teve menino que já vendeu pra marmanja aí por R$400. Você é um dos que gosta? Eu gosto de Pokémon, mas eu não sabia que valia isso tudo não, uma dessas cartinhas.
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6: Toca a sua história direto do Go Game, Justin Bieber, Daisy.

Ativa, toca essa história e seguimos direto do Go Game Festival. E aí, você tá curtindo essa noite? Muita música rolando. A gente teve aí Tame Impala com Jenny Dracula. Segura, porque na volta, direto aqui do Go Game, estaremos de volta. Outras atrações passaram pelo palco principal. Galera realmente animada, meus amigos. Cosplays de todos os modos e todos os estilos. E a gente